Música contemporânea, boa noite. Ouvimos Überzeugung, Convicção, miniatura para vozes femininas, violino, violoncelo e piano, composta em 2001 por Kaya Saharial, segundo um fragmento de tom espiritual de Friedrich Oderlin, poeta que a compositora abordou noutras obras vocais, como Die Aussicht e Tag des Jahr, a interpretação do Usinta Ensemble. Já de seguida, mais uma obra recentemente editada do mexicano José Luis Hurtado, nascido em 75, In the Time of Space, no tempo do espaço, de 2022, para um qualquer instrumento de cordas e piano, instrumentos que partilham as mesmas trajetórias, gestos e energia, como se fossem uma tradução um do outro, ou então dois solos expressivos que dialogam naturalmente entre si. A versão de Leonardo Chaves no violino e do compositor no piano.

The Time of Space, no tempo do espaço, de 2022, de José Luís Hurtado. Dois solos independentes que partilham um idioma comum, na versão de Leonardo Chaves no violino e do compositor no piano. De seguida, uma página orquestral, Alo, de Vlad Maestorovici, violinista e compositor romeno, residente em Inglaterra, nascido em 85. Nas palavras do autor, é um título que refere, sem ambiguidade, a faixa circular de luz colorida em torno de uma fonte de luz. A música atende à perfeição geométrica, à qualidade etérea e à instabilidade cromática deste fenómeno, enquanto a estrutura interna explora múltiplos planos de simetrias. A Orquestra Sinfónica de Londres, dirigida por François Xavier Roth.

Paulo para a Orquestra de Vlad Maestorovici, na interpretação da Orquestra Sinfónica de Londres, dirigida por François Xavier Roth. Nova obra, orquestral de seguida, In Between, por entre número 2, do norte-americano Eric Nathan. Trata-se de uma partitura evocadora dos sons de uma floresta que é, de modo algo invulgar, retratada na parte inicial e final da obra através de sons concretos instrumentais, dando a ouvir o restolhar das folhas, o assobio do vento ou o ranger dos ramos das árvores, enquanto os gestos do maestro nestes momentos são coreografados na partitura, acrescentando um elemento cênico à obra. As sonoridades convencionais da orquestra dão-se a descobrir já por entre essa floresta, acrescentando novos planos, tanto descritivos como subjetivos, num arco de crescendos orquestrais. A interpretação da Boston Modern Orchestra Project, dirigida por Gil Rose.

Between, por entre, número 2, do norte-americano Eric Nathan. Um poema sinfónico evocador de uma floresta repleto de sons concretos instrumentais na leitura da Boston Modern Orchestra Project, dirigida por Gil Rouse. Até o final da música contemporânea, outra obra que conjuga muitos dos temas já aqui abordados: a natureza, a luminosidade ou a espiritualidade. The Light That Fills the World, a luz que preenche o mundo, do compositor e ecologista norte-americano John Luther Adams. O título, de 2001, foi encontrado numa canção inuit e as sonoridades, reduzidas aos seus elementos essenciais, mas nada rarefeitas, procuram encontrar um patamar equivalente à qualidade da luz e das transparências das telas de Mark Rothko. As interpretações de Amy Knowles, vibrafone, Brian Pezzone, piano, Marty Walker, clarinete baixo, Robin Lawrence, violino e Nathaniel Reichman, no sintetizador.

The Light That Fills the World, a luz que preenche o mundo, de John Luther Adams, partitura de 2001, cujo título cita uma canção inuit e também inspirada, entre outras fontes, pela luminosidade das estrelas de Mar Rothko e pelos céus do Alasca, onde o compositor viveu. A versão de câmara desta partitura orquestral por Amy Knowles no vibrafone, Brian Pezzone, piano, Marty Walker, clarinete baixo, Robin Lawrence, violino e Nathaniel Reichman no sintetizador. É assim o final de mais uma música contemporânea, a continuação de uma boa noite.

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0: Alexandra.
1: Olá, Luís.
0: Apesar de ser um dos músicos de jazz mais conceituados e de dirigir artisticamente o Jazz at Lincoln Center, a maior instituição ligada a este género musical, e também a Jazz at Lincoln Center Orchestra, Wynton Marsalis logrou continuar a sua produção artística. Em 2005, chegava assim ao mercado um álbum gravado ao vivo pelo trompetista.
1: É esse disco intitulado Live at the House of Tribes que partilhamos hoje.

0: A trompeta de Wynton Marsalis em Green Chimneys, uma composição de Thelonious Monk, música do disco Live at the House of Tribes, editado em 2005 pela Blue Note.
1: A gravação deste álbum aconteceu na House of Tribes, em Manhattan. Em dezembro de 2002, Wynton Marsalis apresentou-se naquele espaço perante um público de apenas 50 pessoas. Ao seu lado em palco estavam Wessel Anderson, saxofone alto, Eric Lewis, piano, Kengo Nakamura, contrabaixo e Joe Farnsworth, bateria. Em alguns temas participou também o percussionista Orlando Rodrigues.

0: Just Friends, um tema composto por John Cleaner e Sam M. Lewis, música do disco Live at the House of Tribes.
1: Localizado em Nova Iorque, o House of Tribes foi durante vários anos um centro cultural e teatro gerido pela comunidade de East Village. Wynton Marsalis conhecia bem o espaço, pois atuou ali por diversas vezes e em diferentes contextos musicais.

0: You Don't Know What Love Is, uma composição de Jen DePaule e Don Ray, música do disco Live at the House of Tribes.
1: O concerto de Wynton Marsalis no House of Tribes, em Nova York, em 2002, terminou em festa e no espírito popular do jazz de Nova Orleans. A alimentar o ambiente esteve o tema Second Line, composto por Paul Barberin. Referimos a um bem conhecido baterista daquela cidade do Louisiana, com atividade musical na primeira metade do século XX.

0: Wynton Marsalis em Second Line, música do disco Live at the House of Tribes, editado em 2005 pela Blue Note. Boa noite, Luís.
1: Boa noite, Alexandra.

Edição de Cristina do Carmo. Jazz a 2, de João Moreira dos Santos, com Maria Alexandra Corvela e Luís Caetano.

E ficamos agora com um dos momentos mais famosos de todo o repertório de ópera do Romantismo, a famosa Habanera, de Carmen de Bizet.

0: Helena Zaremba interpretou aqui a Habanera da Carmen de Bizet com a Orquestra Sinfónica de Berlim, dirigida por Lior Chambadal.
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1: Hoje, o bolero de Maurice Ravel num arranjo para guitarra de Michael Fix. Uma fantástica transcrição acústica ao estilo fingerstyle. O tema é do álbum de 2014, Lines and Spaces, e destaca-se como uma criação bem original. A peça revela como se consegue condensar um crescendo sinfónico de 15 minutos com múltiplos instrumentos para a orquestra em algo tocado por um único instrumento de cordas e em 4 minutos. O fingerstyle é uma técnica de tocar guitarra em que o músico dedilha as cordas diretamente com as pontas dos dedos, com as unhas ou com palhetas presas aos dedos. É um estilo que ajuda a transformar a guitarra numa orquestra completa. O fingerpicking, ou fingerstyle, está profundamente ligado ao blues. Os primeiros bluesmen americanos de finais do século XIX e inícios do século XX são pioneiros a usar as técnicas de dedilhado utilizadas na música moderna. Esta transformação terá surgido por pura necessidade. Os músicos de blues do Delta, do início, eram artistas a solo e itinerantes, tocavam em bares barulhentos e cheios de pessoas ou em esquinas de rua. Têm então de criar uma técnica que lhes permita soar como uma banda inteira através de apenas uma guitarra. Robert Johnson, Blind Blake, Mississippi John Hurt são exemplos de músicos de blues que usavam esta técnica, e na country o nome principal é Chet Atkins. Vamos então ficar com o bolero de Ravel, arranjo e interpretação do guitarrista australiano Michael Fix.

Uma peça que revela como se consegue condensar um crescendo sinfónico de 15 minutos com múltiplos instrumentos para a orquestra em algo tocado por um único instrumento de cordas e em 4 minutos. Do álbum de 2014, Lines and Spaces, estivemos com o Bolero de Ravel, um arranjo para guitarra, uma transcrição acústica ao estilo fingerstyle, criada e tocada pelo australiano Michael Fix.

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Todas as ligações entre os tons que crio devem formar uma viva harmonia de cores. Uma harmonia análoga à de uma composição musical. A música e as cores nada mais têm em comum do que prosseguir exatamente o mesmo caminho. Henri Matisse, 1938.

audaciosa ambição de criar música que exprima visões de cores e formas, que defina espaços e atmosferas, que descreva gloriosamente o mundo pelas suas formas escondidas e significados ocultos. Vendo através do som. Conjuração mágica do olhar interior que penetra nos segredos da matéria.

Pitágoras compreendeu as proporções musicais, isto é, os acordes mais simples e o tamanho das diferentes cordas que os produzem, e que possibilitam a criação através dos números, que refletem a estrutura harmoniosa do universo. Norbert Schneider, historiador de arte, 2003.

Muitas pessoas já ouviram música que lhes fala de um outro mundo. Uma alternativa ordem do ser, diferente da que se apresenta aos sentidos. É o que se pode chamar uma sinestesia. Quando a música é instantaneamente traduzida em impressões, sobretudo visuais. Compositores mais dotados desta sensibilidade, como Olivier Messiaen, nunca escutam música sem se aperceberem de cores na sua visão interior. Jocelyn Godwin, Harmonias do Céu e da Terra, 1987.

Uma música que apela aos sentidos, à percepção das memórias, de modo a visualizar paisagens e atmosferas que mal recordamos, numa projeção sónica que de imediato conjura vagas visões de locais esquecidos ou sonhados. Uma profunda e intensa experiência que nos faz viajar pela sua textura, pelos jogos de sombras, de meticulosas e sedutoras camadas. Vendo através do som.

A ciência positivista tem tendência para se esquecer que o que está visível é um símbolo do que permanece invisível. Assim, o poeta, o compositor, conduz-nos mais perto da natureza e oferece-nos significados mais profundos e mais belos. Desde, sobretudo, Pitágoras e Platão, que o som pode ser a chave para abrir a nossa visão. Max Kaspar, Kepler, 1959.

Para James McNeill Whistler, o tom e a composição da pintura eram mais importantes que a banal preocupação com a verosimilhança dos retratados. A linha era mais decisiva que a cor, a composição mais significativa que o conteúdo. Deste modo, nascem títulos como sinfonias, harmonias, arranjos. Uma busca da visão pelo som. Sandra Forti, historiadora de arte, 2014.

O forte som abstrato das formas físicas não exige necessariamente a destruição da representatividade natural. Um objeto pintado pode reter os seus sons interiores e exteriores. E as suas partes individuais podem ser transformadas em formas de som abstrato, gerando deste modo uma sonoridade geral de toda a figura. Vassily Kandinsky, 1913.

vendo através do som. A ousadia sónica de conjurar visões da matéria pelos resquícios da memória, pelas injunções oníricas das recordações, pelo projetar da mente estimulada pelas texturas harmoniosas.

O som está sempre presente com uma força momentânea, temporal. Está sempre a refletir e a defletir os ambientes onde está presente. O ouvido invisível não é um objeto real. É uma tecnologia de eletrónico som de retorno interior, ressoando em cada sala, à volta dos objetos, em cada momento, auscultando acontecimentos de outros tempos e lugares, permitindo-nos ver através do som. Brandon LaBelle, músico e produtor, 2003.

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A Ronda conclui hoje a transmissão de uma conversa iniciada no programa de ontem com Júlio Machado Vaz e Manuel Sobrinho Simões. No Cineteatro Tasso da Sertã, a convite da Biblioteca Municipal Padre Manuel Antunes, numa iniciativa da Câmara Municipal da Sertã, integrando o ciclo Grandes Contemporâneos. Uma conversa que teve por mote a pergunta: é possível a ciência sem cultura? E nesta segunda parte, vamos falar de pseudociência e de visões messiânicas, do estado do mundo, em particular da derrocada da democracia norte-americana, com tudo o que isso implica de fragilização da ciência naquele país. E falaremos também de livros, ou não fosse o Cineteatro Tasso na Sertão o palco da maratona de leitura. Vai ser assim a Ronda.

0: privilégio de estar uma vez mais com Manuel Sobrinho Simões e Júlio Machado Vaz, dois médicos, dois magníficos comunicadores. Gostava de vos perguntar sobre as pseudociências que cada vez imperam mais. Não sei até que ponto a inteligência artificial vai ser suporte, plataforma, estímulo a pseudociências, mas as redes sociais são um grande estímulo às pseudociências. Professor Sobrinho Simões, como é que é a sua experiência em termos de cancro? Ouve-se, por exemplo, falar de casos de pessoas que defendem que deve-se apanhar sol sem nenhum tipo de cuidados porque isso vai ajudar a proteger a pele. A pseudociência tem, obviamente, a ver com ignorância.
1: Tem.
0: E a ignorância é a ausência de cultura. Com crendice, como é que é a realidade das pseudociências na sua área, professor?
2: Na nossa área é mais, não é tanto... Aquilo que está a dizer é verdade, mas é mais na medicina geral e familiar, quer dizer, por exemplo, as pessoas que querem ou não querem ser vacinadas e, portanto, que têm razões ou, portanto, nós temos na história do cancro, nós temos um problema que é, de resto não é só do cancro, mas que se nota muito nestas pseudociências, que é também comum à nossa experiência e até já agora à inteligência artificial e aos algoritmos. Porque nós hoje temos tantos dados e sabemos tanto sobre todos os cancros que nós, se já tivermos um cancro, nós temos hoje uma capacidade, aquilo que a gente chama os algoritmos prescritivos, nós sabemos tudo. Pode depois não funcionar, porque aquilo a gente sabe tudo, mas a coisa corre mal. Mas, portanto, tudo o que é prescritivo, isto é, quando há uma situação que já está diagnosticada, e avaliada e estudada com uma quantidade brutal de dados e bem trabalhada, o algoritmo prescritivo é perfeito. Não é infalível, mas é perfeito e está muito bom. Continuamos sem conseguir fazer algoritmos preditivos. Isto é, as pseudociências têm esta coisa, isso é que é horrível, quer dizer assim, se você comer bróculo, epá, você não tem cancro. Isso é uma estupidez, percebem? E alho é pior porque a pessoa fica socialmente pior, quer dizer, e portanto
0: não especifica
3: tem efeitos sociais por atrás
2: e portanto tudo o que é preditivo é mortal. A gente, atenção, devemos ter capacidade de saber que certas, a prevenção é em parte a gente evitar a exposição aos riscos, à carne ultraprocessada, por exemplo. Esta discussão da carne vermelha é muito infeliz, porque nós, o nosso problema não é tanto se a carne branca ou vermelha, é a maneira como é que ela é tratada, mas sobretudo o tipo de processamento. Mas nós sabemos que se comermos pouca carne, é verdade que temos menos risco de ter muito tipo de doenças, não é só cancro, doenças cardiovasculares, assim como o sol já agora. E, portanto, nós sabemos que nós temos uma noção para a sociedade que tudo quanto é a prevenção é boa, mas não sabemos se vai resolver na Dona Rosa. E eu estou também com esta coisa, porque nós há bocado fizemos uma coisa que é perigosíssima, porque a gente disse que o álcool é a pior droga. Atenção, se nós, para mim, que sou do cancro, a coisa pior de longe é o tabaco, juro. E depois nós, e na Europa Ocidental e em todo o mundo, é verdade que a segunda coisa que é de longe a pior é o álcool. Agora reparem, não é, o álcool não é tão mau como o tabaco, só que há muito mais gente que bebe do que fuma. E portanto é um problema da prevenção. Depois ele está, outro problema, que agora como psiquiatra há o problema da adicção, que ainda é, percebe, o tabaco também tem, mas que no álcool, já agora a terceira coisa que nós na Europa Ocidental e em Portugal é a obesidade e o estilo de vida. Portanto, é tabaco, álcool e depois obesidade e estilo de vida. Estou-vos a dizer isto porque, por exemplo, nós trabalhamos muito com Moçambique. Em Moçambique, o cancro, o pior de tudo, é o tabaco. O segundo, coisa pior de tudo, é o álcool. A terceira coisa, a coisa pior a seguir, já não...

0: me faz sentido, percebem? Eu faço muito gosto, por exemplo, da a evidência para a medicina, para diagnóstico e tratamento do cancro, teve um crescimento extraordinário em todo o mundo. E eu ainda sou do tempo em que as pessoas com cancro do pulmão morriam-nos todos, e hoje em dia muita gente não morre, ou morre passados muitos anos. E, portanto, sou totalmente a favor disto. E mais, estou a favor de que nós agora vamos começar a ter, em relação ao tabaco, uma coisa muito importante, que é aquela forma, com taques de baixa intensidade, fazer um diagnóstico precoce. E nós podemos passar a tratar no pulmão, agora temos, porque antigamente o TAC tinha uma grande exposição à radiação, que era péssima, e tinha que se fazer todos os anos. E agora há uma forma de fazer isto com baixa intensidade de radiação. E nós estamos a apanhar muitos cancros pequeninos, e estamos, essas pessoas ficam mesmo curadas. Qual é a chatice agora? Eu passei a ter tipos que tiram os pulmões e que não tinham cancro, porque fizeram uma coisa de despiste, encontraram uma coisa muito pequenina, enfiaram uma agulha, e houve um tipo que não era competente e disse que é cancro e não é, e tirou-lhe o pulmão. Isto é, quando nós exageramos na prevenção e sobretudo no diagnóstico precoce, atenção, nunca é um exagero, é muito bom fazer, mas temos que perceber que à medida que evoluímos para a tal inteligência artificial, começa a fazer diagnósticos cada vez mais precoces, isto começa a ser coisas tão pequeninas, que nós estamos quase já no algoritmo preditivo. E no algoritmo preditivo nós passamos a ter falsos positivos.
1: E aí é melhor não ir ao médico.
0: Não, é ir ao médico com cuidado.
2: Como é que é o caso das pseudociências na psicologia, psiquiatria, nomeadamente esse couching, tanto se ouve falar?
3: Pois, na minha área é muito complicado, porque qualquer pessoa que frequenta as redes sociais verifica que há uma paleta de oferta infindável. E depois é complicado, porque no meio daquela enxurrada há coisas e pessoas de muito boa qualidade. Mas também há gente que, com a melhor das intenções, claro, como em todas as áreas, há quem esteja ali para ganhar o seu. Pronto. Mas há gente muito bem intencionada, mas que, por exemplo, pega no seu caso pessoal e ou mudou um regime alimentar, ou experimentou uma forma de meditação ou qualquer coisa, funcionou, não? Magnífico. Generaliza. E depois o que é fascinante é perceber como nas redes sociais as pessoas, muitas pessoas, têm a nostalgia de uma visão messiânica, de alguém que vem com a solução. E de um momento para o outro, você vê alguém que passa a ter milhares de seguidores, seja naquilo que diz, seja naquilo que faz.
2: Ou naquilo que vende.
3: E naquilo que vende também, não é? Pronto. E isto é muito complicado, quer dizer, às vezes, e honra-lhes seja, porque há pessoas que até põem lá os seus currículos. É um bocado complicado, de repente, ver pessoas que estão a prometer curar depressões ou outras doenças psiquiátricas, e uma pessoa vai ver o currículo, e o currículo pode ser marketing, pode ser economia, etc, etc, mas as pessoas realmente acham que descobriram a solução, não é? E os seguidores muitas vezes são aos milhares, e isto evidentemente é um risco, não é? De qualquer maneira, nós começámos logo por falar de ciência e de cultura. Durante muito tempo, a relação entre os sexos, às vezes as pessoas preferem dizer entre os géneros, foi uma relação que fazia parte da ordem divina. Ou seja, Deus tinha criado o homem à sua semelhança e a mulher à semelhança do homem para lhe fazer companhia, etc, etc, etc. E, portanto, o estatuto da mulher era um estatuto inferior. E a ciência estava completamente de acordo, quer dizer, Aristóteles, toda essa gente estava de acordo que a mulher era até um homem falhado, digamos assim. E de um

momento para o outro, que é uma estupidez dizer, não foi de um momento para o outro, mas enfim, rapidamente, tivemos a chamada Revolução Científica. Pronto. E o que aconteceu, e isso é fascinante para ver a relação cultura-ciência, é que a ciência, em vez de corrigir uma visão da relação entre os sexos completamente aculturada pelas diversas religiões, a ciência veio manter tudo na mesma, mas dizendo isto está inscrito no corpo. Isto é assim, não é por causa dos deuses. A ciência não trata de deuses. Não, não. A ciência descobriu que esta hierarquia existe por razões objetivas. E, por exemplo, foram descobrir que o esqueleto da mulher era mais parecido com o da criança e a inervação do que com o homem, o que explicava a fragilidade nervosa das mulheres. Foram descobrir que

0: a mesma coisa, que é, talvez um dia sejamos tão virtuosos como as mulheres, mas não é para já. E, portanto, a ciência foi aculturada e serviu de base não questionável, porque uma pessoa na religião pode dizer, eu não acredito nessa religião. Mas a ciência não. A ciência gostou sempre de assumir o estatuto de rigorosa, sem viés, contra factos não há argumentos. Eu disse sempre, pois não, mas há interpretações. E por isso a ciência foi responsável, a nível, por exemplo, da relação entre os sexos, para a manutenção da hierarquia entre homem e mulher. De uma maneira perfeitamente, como é que eu ia dizer, imperialista, porque apoiada, digamos assim, na consciência de que isto não é uma crença, isto é um facto científico comprovado. Vou-lhe dar um exemplo. Pronto, eu hoje estou autenticamente a fazer uma viagem ao meu passado.
1: No divã.
0: Não, na questão da sexualidade. Veja, quantas vezes eu ouvi dizer assim, as mulheres são mais lentas a atingir o orgasmo do que os homens. Facto científico, logo, inquestionável. Qual era o problema? A comparação era feita durante o coito, ou seja, numa atividade sexual em que a parte mais sensível do homem está em contacto com uma parte assaz pouco sensível da mulher, porque a parte mais sensível da mulher é o clítoris. Aqui, há dois ou três meses, eu ouvi a minha colega Tânia Graça com o Ricardo Araújo Pereira. E, por um lado, fiquei muito contente por se poder falar daquilo assim, porque lembrei-me do que me aconteceu no Sexualidades, em que, para não ser esperto, fui para o segundo canal às 2 da manhã. À 1:30 da manhã, não é? Mas, por outro lado, pensei assim, credo, estamos em 2024 e a Tânia Graça está a explicar o que é o clítoris. Em 2024 ainda é preciso. O que é que aconteceu? Quando foram fazer a experiência honesta, sem viés, que era comparar a masturbação masculina com a masturbação feminina, mas no clítoris, as mulheres eram mais rápidas e ainda por cima conseguiam ter mais orgasmos do que os homens. Mas não se tinha feito isso. Quando apareceu o microscópio, do Leeuwenhoek, não é? Aquilo é um nome...
2: O holandês.
0: É? Veja o fascínio do poder da cultura. O óvulo é muito maior que o espermatozoide. E, portanto, apareceu primeiro. E agora, de repente, havia uma hipótese assustadora, que é, desde sempre, como é que era a geração? A geração tinha a parte nobre que vinha do homem, e a mulher dava a matéria. Era um mero receptáculo. Agora, de repente, aparece um óvulo na mulher e no homem, níquelos, nada. Como é isto? Até que apareceram os espermatozoides. E é extraordinário porque uma revista inglesa escreve um editorial em que diz, isto não tem nada a ver com a ciência, diz, e com esta descoberta foi restaurada a ordem natural das coisas. E foram mais longe, porque na descrição, repare como se pega em factos e se modela como se fosse a plasticina da nossa juventude. Disseram assim, o óvulo é maior, menos móvel e só permite a entrada de um espermatozoide. Tudo correto. Só que não acabaram aqui. Vírgula. O que está de acordo com a natureza feminina, que é uma expressão perigosíssima, com a natureza feminina, que é passiva e monogâmica. Isso não estava
3: mas
0: no microscópio.
3: Mas isto foi há muito tempo. Eu até estou assustado. Não.
0: Estamos a falar da aculturação da ciência, não é? Em contrapartida, os espermatozoides eram mais pequenos, muito móveis e penetravam qualquer óvulo que aparecesse. Vírgula. O que está de acordo com a natureza masculina, que é mais ativa E não é monogâmica. Está a ver o jeito que isto dá. É que assim.

0: A ciência dá muito jeito, sabe?
1: Portanto, mas, a desinformação...
0: Mas, não, mas, a desinformação não nasceu agora. Não, mas
2: vale a pena, apesar de tudo, porque aqui é um assunto importantíssimo, porque este ponto dele é muito bom. Reparem, por exemplo, que depois, se repararem, o espermatozoide é muito pequenino, é verdade, e só tem 15 a 16 mitocôndrias. E quando o espermatozoide entra no óvulo e o óvulo tem 100, 200, 250 mitocôndrias. E ele perde as mitocôndrias do espermatozoide. E, portanto, todas as... Eu, por exemplo, as minhas mitocôndrias são todas da minha mãe. Eu não tenho nenhuma mitocôndria do meu pai. Qualquer... Portanto, todos os homens que estão aqui só têm mitocôndrias da mãe. Uma coisa do caraças. E atenção, que é uma coisa do caraças, percebe? E, portanto, com o desenvolvimento da ciência, nós percebemos uma coisa, que há diferenças reais. E portanto, e é por isso que as doenças das mulheres são diferentes das doenças do homem, percebem? Quer dizer, e isto estamos a pensar em doenças que podem ser mais orgânicas, diseases inglesas, ou podem ser mais doenças do tipo illness, sofrimento, etc. Ou podem ser até doenças de natureza saúde pública, e o comportamento destas doenças, que sejam elas diseases, ou illness, ou sickness, são diferentes em mulheres e homens. Não sei se estão a ver o que eu quero dizer. Quer dizer, à medida que nós evoluímos, este estigma que ele tinha, de resto, tu podias ter contado, que eu acho mais, é a histeria, porque a histeria, os psiquiatras disseram que só as mulheres é que eram histéricas. O homem não era histérico. Quem era histérico era a mulher. E a palavra hister é histeria. A doença chama-se histeria. Vem de hister, que é útero. E então a explicação era quando as mulheres que ficavam histéricas subia-lhes o útero por ali acima. De resto, era por isso que se tratava de uma maneira muito simpática, que era pôr cheiros muito maus na barriga, aqui no nariz, e depois na vagina, umas coisas muito apetitosas cá em baixo, para puxar o útero para baixo. Mas isto é uma história do tempo antigo.
0: Mas querem ver uma consequência disto nos tempos modernos? Por exemplo, em doença orgânica pura e dura, continua a ser muito mais provável que um colega nosso, no serviço de urgência, diagnostique um infarto miocárdio a um homem do que a uma mulher. Ora, ele sabe isso bem melhor que eu, nomeadamente depois da menopausa, a probabilidade é equivalente.
2: E aumentou, claro.
0: Mas há um preconceito que faz do infarto uma doença mais masculina do que feminina. Em contrapartida, a probabilidade de queixas das mulheres serem interpretadas como consequências de maior nervosismo e as mulheres serem mais medicadas em termos psiquiátricos que os homens é sistemática.
2: É um viés.
0: E até na maneira como as coisas se apresentam aos profissionais, por exemplo, eu faço clínica há 50 anos. No início, eu praticamente só recebia mulheres. Porque as mulheres vinham falar com um psiquiatra. Para os homens, isso era uma vergonha. Porque os homens tinham a sua imagem de que o macho resolve os seus problemas. O macho não chora, isto, etc, etc. Aquilo, hoje em dia fala-se muito de masculinidade tóxica, e eu não estou em desacordo, desde que nos lembramos de uma coisa. Ela é tóxica para as mulheres e para os próprios homens. E aí evoluímos muito. Os homens hoje em dia são pais de uma maneira que os nossos pais não eram. Em termos da expressão dos afetos, com vantagem para os dois lados, para os miúdos e para os próprios homens. Não é? Que passaram a perceber que conseguiam exprimir afeto de uma maneira que antes lhes parecia vedada. Porquê? Porque se os exprimissem, eram considerados efeminados. Se pensarem um pouco, a própria definição, se é que isso interessa, todas as definições são redutoras, a própria definição de masculinidade, no fundo, tem sido sempre uma definição pela negativa. o que é um verdadeiro macho, ou se quiserem, os famigerados machos alfa. A expressão só tem uma vantagem, é que dizer macho alfa pressupõe que há outros machos, e é verdade, sempre houve machos que passaram maus bocados porque não se identificavam ao macho alfa, ao machista típico, e passaram mal porquê? Porque a construção da masculinidade foi sempre muito uma construção em oposição. O verdadeiro homem é aquele que não se parece com dois grupos de pessoas, as mulheres e os homossexuais. E isto é pobre.
2: É porque ele está a fazer isto muito bem.
0: Muito obrigado. Não, é a altura de terminarmos enquanto ele ainda está de acordo.
2: Não é isso, eu sou sensível a isto. Há uma coisa que a gente tem que perceber, é que os homens são diferentes das mulheres. E ainda bem, porque por todas as razões e mais alguma. E eu, por exemplo, sou do tempo em que não havia cancro da mama do homem. E é verdade que o cancro da mulher é muito frequente, e infelizmente está cada vez mais frequente por causa dos microplásticos, mas é verdade que nós cada vez tratamos melhor. E o cancro da mama, hoje em dia, é uma doença que, em mais de 75% dos casos, é controlável. Quando nós começámos a ver, e havia mesmo cancros da mama dos homens, nós fomos ver e há praticamente sempre uma razão genética diferente. Porque ter o X e o Y e ter as alterações são diferentes, porque o homem é diferente da mulher. Portanto,
1: em termos culturais,
2: claro,
1: a questão é assim, em termos culturais, ser diferente é isto. O que acontece, e sempre acontece em termos culturais, é que essa diferença acarretava isto.
2: Claro, claro. É o viés.
1: Isso é o viés.
2: Não, mas é, ele tem feito isto muito bem. Eu já agora conto-te uma história, porque eu não... E é também do passado, que é, nós sabíamos que os cancros da mama eram muito mais frequentes nas freiras do que na população feminina em geral. E não se sabia, mas sabia-se que havia uma coisa, as freiras tinham muito mais cancro da mama. Isto no século XVII, século XVIII, século XIX. E quando um tipo encontrou um cancro da mama num homem, era um padre. E o tipo estava a escrever o livro das doenças profissionais. E ele pariu uma coisa extraordinária. Era a rezar. A primeira descrição de doença profissional do cancro da mama é rezar. Portanto, havia as freiras que já tinham muito cancro da mama e apareceu um homem que ele tinha e era a apertar as mamas. Palavra de honra. Pode contar. É uma história do caso. Atenção, isso é século XVIII, portanto, não é verdade.
0: Isso hoje nos ginásios. Os machos alfa.
3: Luta dos direitos das mulheres. Mais de 50% delas votou em Donald Trump, que cauciona, limita, reduz, retira direitos às mulheres. À hora em que aqui entramos todos, estava a acontecer nos Estados Unidos a maior manifestação alguma vez vista naquele país pela ciência, Stand Up for Science. O que se está a passar na ciência norte-americana hoje com a presidência de Donald Trump, quando os Estados Unidos sempre tiveram essa inteligência, os líderes americanos, desde a Segunda Guerra Mundial, perceberam que o progresso científico era a chave essencial para a segurança, saúde, emprego, qualidade de vida, mesmo progresso cultural. Dias de ruptura que estamos a viver, assistimos, como já aqui foi dito, à saída dos Estados Unidos da Organização Mundial de Saúde, do Acordo de Paris, à retirada de 11 mil milhões para combate às alterações climáticas. E à frente da pasta da saúde, portanto, o ministro da saúde de Donald Trump é Robert Kennedy Jr., um negacionista das vacinas que caucionou já o despedimento de milhares de funcionários das agências que nos Estados Unidos controlam e previnem as doenças, regulam os medicamentos. Robert Kennedy, que, como sabemos, foi candidato contra Donald Trump e o insultou de todas as maneiras, tudo isto é surreal. Surreal também ele dizer que a Covid estava geneticamente modificada para só atingir brancos e negros. Surreal é Elon Musk cancelar o envio de milhões de dólares em preservativos para a região moçambicana de Gaza, porque ele achou que era a Gaza, no Médio Oriente, e portanto estavam a dar os Estados Unidos preservativos ao Hamas, quando nesta região moçambicana
4: há um incremento
3: enorme do vírus da SIDA, e portanto os Estados Unidos não só contribuem de forma solidária, de forma humanista, e tudo o que eles enviam está lá com a legenda enviado com a amizade do povo americano. Portanto, tudo isto tem depois um resultado em termos de uma boa resposta para com o povo norte-americano, o país, Estados Unidos, a quem todos sempre reconhecemos uma liderança a vários níveis. Bom, a verdade é que estamos todos aqui agora em dias de perplexidade, de indignação e de inquietude. Estamos provavelmente no momento mais dramático do último meio século. De que forma é que isto vai alterar o desenvolvimento científico? Estou aqui ladeado de dois médicos que certamente se relacionam ou se relacionaram com muita gente nos Estados Unidos na investigação, no trabalho científico, nas descobertas. Como eu dizia há pouco, são 400 ou 500 prémios Nobel. O que é que vai acontecer a partir desta distopia que estamos a assistir, professor Manuel Sobrinho Simões?
2: É verdade o que ele diz. Atenção que a maior parte dos resultados positivos sobre os Estados Unidos foi muito marcado pela influência da América do Sul, da Europa. Portanto, estes prémios Nobel, muitos deles vieram dessa geração ou da geração anterior da Europa. Portanto, se eu tiver que identificar a coisa pior para o desenvolvimento da ciência nos Estados Unidos, eles vão comer desse veneno, porque eles, limitando brutalmente a importação de tipos muito bons de todo o mundo, eles vão piorar a capacidade de desenvolvimento científico. Não tenhamos dúvidas. Claro. Como provavelmente vão ter problemas económicos.
3: Claro. Portanto, se calhar a médio prazo. Donald Trump já não estará,
2: claro,
3: na presidência.
2: Seguramente. Mas, portanto, a minha... Porque a América... Eu nunca trabalhei muito tempo. Trabalhava só por 2 meses, de 2 em 2 anos, nos Estados Unidos. E não gostava. Porque eu na Europa sinto-me português e europeu. E nos Estados Unidos eu nunca percebi bem como é que aquilo funcionava, mas percebia aquilo que eles estão a dizer, que era uma sociedade extraordinária e tinha sido um sucesso. E portanto o que ele está a dizer é a mesma coisa que todos nós sentimos, é que estamos assustados. Eu penso que é a melhor maneira de descrever, estamos assustados, porque é muito difícil, eu não sei o suficiente para perceber como é que vai evoluir, por exemplo, esta posição face à ciência. Os cientistas, se os cientistas têm força suficiente para mudar a situação nos Estados Unidos, como não tenho a certeza, que é provavelmente mais importante, o que se passa com as forças armadas americanas, porque há uma dificuldade muito grande, eles substituíram muitos chefes militares, e se eu tiver que identificar aquilo que nos Estados Unidos agora podia ser mais importante, era haver uma força. Porque os juízes, nesta altura, como os juízes nos Estados Unidos são eleitos, e o Trump controlou muito, no fundo, a eleição de muita gente para o Supremo, etc., o chamado poder judicial está enfraquecido em termos daquilo que a gente pensa ser o que é imparcial. As Forças Armadas, para mim, era uma área muito importante como uma espécie de elemento regulador, impedindo a pouca vergonha. Eu, por exemplo, estou aterrorizado com esta coisa que eles estão a dizer em relação à Ucrânia. Portanto, se porventura haver a possibilidade dos Estados Unidos deixarem de pagar e de pagar aquilo que é preciso para que eles comprem, por exemplo, armas, e comece a retirar os 300 mil americanos que têm rapidamente da Europa e do mundo, sem a gente, como a Europa, criar uma alternativa, eu não sei, mas estou assustado, não faço a mínima ideia do que é que vai acontecer. Não sei o que é que tu achas. Só estou assustado.
3: Isto é um festim para a psiquiatria, olhar para Trump e para as pessoas que votam.
0: É um estímulo sinistro, mas é fascinante. É de formação profissional. É um festim, não é? Mas vamos também fazer meia-culpa, que é, na Europa, a extrema-direita também tem avançado a galope. Não é? E isso não foi o Trump. Não é?
3: Mas é a cartilha do Trump.
1: É a cartilha do Trump, até, com toda a franqueza, menos circense que a do Trump. E aí, eu fico, é muito curioso, não é? Porque há bocado o Manuel falava do que são, digamos assim, as massas e do que é a Dona Rosa e o Sr. Manuel, e nesse caso o Sr. Júlio, não é? Pronto, eu sou um independente de esquerda, não tenho assim grandes remorsos ao longo da minha vida, também não tenho grandes coisas de que me gabar, mas em termos geracionais eu tenho um sentimento de culpa, porque eu acho, por exemplo, que a esquerda perdeu muito o contacto com determinadas e enormes faixas de gente que está muito irritada, muito furiosa, que se sentiu traída, etc., e que se tornou presa fácil de todo o tipo de demagogia, que mais uma vez dá uma visão messiânica, né? É preciso acabar com estes tipos que nos levaram a isto, e nós apresentamos todas as soluções. E ver a dimensão da extrema-direita hoje em dia, em países como a Alemanha, como a Holanda, como a França, etc., se a trajetória se mantiver, nós não precisamos dos Estados Unidos para estarmos metidos numa enrascada terrível. Aliás, já não sei quem foi, tenho 75, a cabeça vai ficando como um queijo gruyère, mas aqui há 3 ou 4 dias eu li a entrevista de um fulano qualquer que veio cá apresentar um livro e que disse: é muito provável que estejamos a caminho de pelo menos um ciclo de 20 ou 30 anos com a direita e a extrema-direita no poder.
3: Vamos aqui ao Padre Manuel Antunes outra vez. Agora ao volume Política e Relações Internacionais, com a coordenação de Guilherme de Oliveira Martins. Isto foi tudo aberto um bocadinho ao calho. É como Bach, o Padre Manuel Antunes. Encontra sempre de tudo e para todos os momentos. Nos últimos 5 anos, houve em Portugal idealismo a mais e realismo a menos. Houve fantasia a mais e pensamento a menos. Houve anarquia a mais e estrutura a menos. Houve infantilismo a mais e maturidade a menos. Pretendeu-se eliminar, na boa fé de alguns, ou nos desígnios calculistas de outros, a necessidade e a urgência daquela reforma das mentalidades, daquela mutação de valores, daquela revolução dos costumes e das instituições, de tudo aquilo, numa palavra, que constitui o viver de um povo na sua mentalidade, na sua história, na sua cultura. Não se começou pelo mais importante e nem sequer se atendeu, como cumpria, ao mais importante. Faltou, ou adiou-se em excesso, uma autêntica pedagogia de mudança, da necessidade e da consciência da mudança. O Padre Manuel Antunes, em 77 ou 78, conversávamos há pouco, antes de vir para aqui, que país extraordinário o nosso, como se come bem, como as paisagens, o estar, as pessoas são extraordinárias. O que é que nos falta, professor Manuel Sobrinho Simões?
5: Não, eu acho que o que nos falta, apesar de tudo, nós temos muitas coisas que nos faltam, como sociedade. Mas, neste momento, por exemplo, para mim, eu, por exemplo, acho que nós estamos a lidar muito mal com o problema da demografia, que para mim é o problema pior a longo prazo português. E se nós não percebermos que temos que incorporar na sociedade portuguesa os migrantes e tornar uma política inclusiva, e apostar nas crianças, nós fizemos esta lista ao almoço com a Ana Sofia, que é, eu acho que, se eu tiver que identificar, a primeira coisa que eu faria em Portugal era fazer creches gratuitas, claro, porque nós temos, é a educação, nós temos, é nas crianças, e é fazer com que as crianças que vêm de outros países aprendam português e sejam capazes de ganhar aquela capacidade da linguagem. E nós, se eu tiver que pensar assim numa coisa que é muito, não tem nada a ver com os votos e com esta coisa muito do curto prazo, a médio e longo prazo, nós precisamos de ter capacidade de educar muito melhor as crianças e, portanto, apostar muito a sério nas creches, no pré-primário, nas escolas, temos que criar condições para que a língua seja incorporada e, portanto, que as pessoas que vêm de fora, porque nós vamos ter cada vez mais, nós temos, não fazem ideia, eu vou a muitas escolas e eu pergunto e temos 42 nacionalidades. No outro dia no Porto havia uma de 56, havia um, eu estive numa escola que tinha 56 nacionalidades diferentes e, portanto, nós não temos a noção do que nos está a acontecer se não percebermos que isto é um valor extraordinário pela positiva. Portanto, para mim, eu sei que estou a ter uma visão muito... Escolhendo uma coisa, eu apostava nas crianças e numa política inteligente de incorporação de migrantes.
3: Amizade, empatia, claro. Sociabilização.
5: Desde as crianças.
3: Uns com os outros. Já deitou Portugal no divã alguma vez, Júlio Machado Vaz?
0: Espero bem não o fazer. Nós estamos a pagar o preço da maneira como também, sob certos aspectos, deixamos apodrecer uma democracia parlamentar. Quer dizer, eu no 25 de Abril, a única coisa que aspirava era isto, uma democracia parlamentar. O que eu esperava era que funcionasse melhor. E não... E depois o que é que se passa? O que se passa é que a credibilidade perde-se. É arrepiante a frequência com que nós ouvimos pessoas empregarem expressões como eles são todos iguais. Isto, em primeiro lugar, não é verdadeiro, mas é catastrófico em termos de respeito pelo regime. Não é? Depois, há 20 ou 30 anos atrás, havia, mas isto, cuidado, não é específico Portugal. Penso que, por exemplo, na Europa é a mesma coisa. Havia políticos com os quais eu não estava de acordo, porque eles tinham projetos para Portugal, porque eles pensavam Portugal, etc. E eu estava em completo desacordo com as suas ideias. Mas respeitava-os como políticos. E hoje em dia, eu sou capaz de concordar com muita gente que diz, mas esta gente não tem espessura, digamos assim. E eu, uma coisa que eu ouço com muita frequência e que muitas vezes é verdade, é as pessoas queixarem-se, mas esta gente não viveu verdadeiramente e depois foi para a política. Não. Esta gente inscreveu-se numa juventude partidária e ficou na política. O que é que isto faz? Isto faz com que, por exemplo, os partidos, que são indispensáveis, não é? Os partidos se transformem em máquinas de obtenção do poder e de manutenção do poder. Quando as pessoas me dizem que os partidos que estão no poder conquistam o poder e depois, passo o exagero, a principal preocupação é de imediato planear como é que se vai manter esse poder, então estamos mal. Porque depois, por exemplo, assiste-se àqueles ciclos, que é, e eu digo isto por uma questão de proximidade familiar, que é uma pessoa ouvir, a primeira vez que eu ouvi isso, caíram os queixos. Ouvir, por exemplo, a nível autárquico. Ouvir alguém dizer assim, ah não, porque esta e aquela obra e tal, são muito necessárias, mas estão calendarizadas para daqui a 2 anos. Porquê? Porque daí a 6 meses há eleições. Portanto, com este tipo de funcionamento, é muito mais fácil perder o respeito. As pessoas, elas próprias, sem querer ofender ninguém. Mas eu ainda hoje me lembro de ouvir debates entre o Dr. Mário Soares, Dr. Álvaro Cunhal, etc, etc. E eu estava de um lado, não estava do outro, e, no entanto, a capacidade, digamos assim, que eu reconhecia a quem defendia soluções das quais eu discordava, era indiscutível. Eu acho que foi na quarta-feira passada, porque estava a trabalhar em casa, eu assisti a um debate parlamentar. E não digo pobreza franciscana, porque gosto do Papa Francisco, gosto do Papa Francisco, gosto de Francisco de Assis, porque alguns dos apartes que se ouviram ali dentro, algum do tipo alegado contraditório político, é de uma pobreza extraordinária. E isso escancara as portas a todo tipo de populismo. Porque se nós pensarmos um pouco, os populismos, e digo isto porque também há populismos de esquerda, como é evidente, em termos gerais, os populismos verdadeiramente não propõem nada. Os populismos alimentam-se das fraquezas cada vez maiores dos partidos que tinham a obrigação de ter feito muito mais pelas respectivas sociedades. A todos, vejam, por exemplo, a França. Quando se chega a eleições presidenciais e de repente se ouve um comentador a dizer assim, uma data deles, a dizer assim, tornámos a safar-nos, mas se calhar na próxima. E como é que é o funcionamento? A família Le Pen, que eu já digo a família, não é? Porque aquilo ali é uma data deles. Pronto. A votação vai subindo e depois o outro lado, não por convicção, não é? Junta-se todo. E ainda vai conseguindo ganhar, mas eu digo ainda, porque as margens vão se estreitando, não é? E a pessoa diz, bem, mais tarde ou mais cedo, isto dá mesmo para o torto. Ou seja, é o medo daquilo que pode vir que une as pessoas, e não convicções que as deviam ter levado a consensos, por exemplo, que, no caso da França, não tivessem transformado aquele país num verdadeiro caldeirão e numa bomba relógio, como é. E vocês falavam da integração. Nós, portugueses, que até fomos sempre dos tipos mais bem recebidos em França, com uma arrogância habitual, não é? Mas mesmo assim...
6: Porque trabalhávamos. Não
0: é? Não, porque trabalhávamos. Mas uma pessoa tem que reconhecer que em termos de assimilação, não é? Foi um fracasso total. Não é? E depois o que é que se esperava que fosse acontecer? Quando em relação aos que vêm de outros sítios... E pronto, no meio de toda aquela gente vem gente mal intencionada, não estou a dizer que não, mas a esmagadora maioria vem a fugir da miséria, da guerra, tudo e mais alguma coisa, não é? E depois, de repente, uma das soluções qual é? Paga-se a um outro país para que fiquem os tipos lá. Quer dizer, mas isto passa pela cabeça de alguém que pode funcionar a longo prazo. É que nós falamos da União Europeia. Eu não percebo como é que cheguei aqui, enfim, pronto. Nós falamos da União Europeia e a sensação que eu tenho sempre é que a grande realização da União Europeia foi ter uma moeda comum, porque verdadeiramente uma consciência europeia não se construiu. E, portanto, isso tem consequências catastróficas. E a Europa corre o risco de se transformar em quê? Os americanos adoram dizer que vieram à Europa e mostrar as fotografias, mas... acabamos por nos transformar numa espécie de museu, digamos assim, por quem até se pode sentir alguma ternura ou desprezo, como o Sr. Trump, quando, sob muitos aspectos, nós demos o pontapé de saída nisto tudo. A democracia grega não era perfeita aos nossos olhos atuais, mas naquela altura era qualquer coisa extraordinária. E o que é que aconteceu? Nesta questão, por exemplo, da Ucrânia, tudo isto... também há uma dimensão de preguiça europeia extraordinária que é. Mas que é isto? Então, os americanos deixam de pagar e deixam de mandar as armas todas por causa deste maluco? Mas isso podia acontecer. E a Europa também confiou sempre demais que o amigo americano safava de tudo e mais alguma coisa. Se houvesse uma verdadeira consciência europeia, como é que pode haver consciência europeia entre 27 países... quando o Sr. Trump é eleito e uma hora depois o homem que manda num dos 27 está a dizer que está a abrir garrafas de champanhe?
6: Ora.
0: Mas qual é o futuro disto? Qual é a argamassa que junta verdadeiramente? É que eu acho que houve uma altura em que foi quase dizer assim, olha que bom, vamos juntar mais. E pá, já somos 24. E 25, e 26, e os valores comuns? Onde estão eles? Pois uma pessoa fica cínica. E outro dia eu ouvi alguém dizer assim, o Macron, pois, depois da salgalhada em que transformou a política interna francesa, o que é que ela há de fazer se não exibir-se a nível internacional? E uma pessoa pensa assim, opa, isto é um julgamento de valor, isto se calhar é mentira, mas depois pensa assim, bem, mas o tipo também depois não respeitou os resultados eleitorais e fez ali à base Jogos Olímpicos. Isto é extraordinário. O homem teve resultados que não foram o que ele gostaria e a pala dos Jogos Olímpicos que levou, que é 2 meses ou logo foi, para convidar alguém para... Isto é claramente manipular a democracia a torto e direito. Depois aparece alguém que diz todos eles são corruptos, isto está muito mal, o que é verdade, eu prometo que limpo isto tudo. Quer queiramos, quer não, há milhões de pessoas contra isto.
3: São muitos desafios e vivemos tempos desafiantes, tempos interessantes, como dizem os chineses,
6: é no melhor sentido.
3: Uma conversa a partir de pode haver ciência sem cultura, sabemos bem que a resposta é não. Até porque, desde as antiguidades clássicas, grega, romana, o Renascimento, muitas vezes os homens da ciência, os homens e as mulheres, sendo que as mulheres estavam lá escondidas, muitos trabalhos, felizmente, têm sido feitos recentemente na química, João Paulo André, ou na história da arte, Cathy Hassel, livros que foram publicados recentemente. Muitas vezes essas duas áreas confundiam-se na mesma pessoa e tantas vezes caminharam juntas, estávamos lá ao jantar a falar dos livros do Xing e como foram importantes, ao Júlio Verne, em 1865, o mundo conhecia um dos mais célebres livros de ficção, Da Terra à Lua, de Júlio Verne. A conquista espacial nesse livro é feita numa nave lançada da Flórida, tripulada por 3 homens que, no regresso, fazem a amarragem no Oceano Pacífico. Sou familiar. Já em 1954, o jovem repórter Tintin vai à Lua, vê gelo no subsolo lunar e 40 anos depois a NASA deu-lhe razão. Isto para falar de livros, porque no Cine Teatro Tasso apetece sempre falar de livros. É aqui que vai acontecer mais uma maratona de leitura, um festival literário com essa componente maravilhosa das 24 horas a ler. Se vier até cá, professor Manuel Sobrinho Simões, que livro traria para ler um excerto a esta assistência que há de estar aqui, seja 9 da manhã ou 6 da noite, venha daí um livro à leia de recomendação, um livro da sua vida.
2: Eu trazia um essa. Percebem? Eu trazia um essa porque eu acho que a descrição de Portugal existe há muitos anos. E é assustador. Percebe? Quer dizer, eu agora estava a pensar de repente, porque eu não sabia que ali me ia perguntar. E eu estou muito velhinho, não consigo agora ler coisas novas, romances, biografias consigo, romances é fini, porque pá, esqueço-me, quer dizer que é uma coisa horrível. Vamos ver com a idade, é o caraças, porque a gente está à noite depois tem que, pá, já, onde é que isto ia? E portanto eu tenho um problema agora que eu deixei de poder romances novos, quer dizer, ou coisas muito próximas de mim que eu posso seguir. Mas estava a pensar, estava a perguntar, e eu trazia essa.
3: E traria muito bem.
2: Não, porque não sei se têm sentido isso, porque os meus netos não acham graça, porque acham, têm muitas descrições, é que eu me erro. Até só os meus netos gostam, a maior parte deles, né? Não é, é mentira que um deles não gosta, mas 6 dos 7, ou 5 dos 6, porque há um muito pequenino que a gente ainda não sabe, mas 5 dos 6 adoram ler, e leem, leem, leem. Mas é muito engraçado, eles não leem, por exemplo, essa, e são obrigados a ler na... no liceu, no equivalente ao liceu, um bocado.
3: Já não tem.
2: E coisa. Quando eu digo, opa, as Maia, os Maia, porque, ó, avô, é tantas descrições, eles demoram tanto tempo a descrever, tem muita graça que é uma, e eu estou à vontade, porque eu achava muita graça ao Hemingway, o Hemingway tinha uma coisa bestial, que era a ação, e palavras curtas, keep it simple, mas eu maratona
0: e eles estão a crescer numa sociedade de estímulos curtos.
2: Exatamente. Rápidos, imediatos.
0: A descrição, o imediatismo é muito complicado para eles, pois é. Eu, em relação ainda aos netos, vou dizer uma coisa curiosa, que se passou há 4 ou 5 dias. O meu neto mais novo toca numa banda. Umas vezes toca bateria, outras vezes toca guitarra. E mandou-me pelo Instagram uma pergunta e disse, ó Julinho, o que é que nós me tratam? Ó Julinho, eu estive a pensar, aquilo que tu fazias com o Júlio Rezende, podias fazer comigo. Eu não toco piano, toco mal, mas eu compunho uma música em guitarra e tu escolhias um poema qualquer e dizias. Curiosamente, disse logo. E até podias dizer em inglês, porque as nossas letras são mais em inglês, etc. E eu disse, olha, dizer digo, cantar nem morto. Mas estás a pensar nisso. Tu vai à net e procura poemas de um tipo chamado Bukowski. És capaz de achar piada. No dia seguinte, o tipo mandou-me um poema do divino e infernal Bukowski e dizia, mas este gajo é do caraças, eu vou musicar isto. Não é por acaso, era Bukowski, não é? Eu fui ler o poema e não me admirou nada que o tipo aos 21 achasse muita piada aqui. Agora, eu português, trazia uma das paixões da minha vida, que é o Para Sempre do Virgílio Ferreira. Trazia, mesmo. Ponto final. E não sendo português, trazia As Velas Ardem Até ao Fim do Santo Amaral.
3: Sensibilidade e emoção são a verdadeira essência de uma obra de arte, que são também essenciais à ciência, e para isso os livros contribuem muito. Foi uma conversa num lugar muito especial. Agradeço, Júlio Machado Vaz, Manuel Sobrinho Simões, o convite da Câmara Municipal da Sertã e da Biblioteca Padre Manuel Antunes, que vale tanto a pena ler, e a todos vós que aqui estiveram. Muito obrigado.
6: 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Está feita a ronda, assim, obrigado por estar com a rádio. Boa noite.

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A Terceira Sinfonia, escocesa, de Mendelssohn, tornou-se desde a estreia, em 1842, um hit do repertório sinfónico. E o andamento mais irresistível para o grande público é, sem dúvida, o segundo, Vivace non troppo, em que Felix emulou a música das Highlands, confiando ao clarinete uma melodia pentatónica de alegria esfuziante. Repare-se nas pinceladas de mestre que preparam a entrada do solista. A poalha saltitante dos violinos e das violetas, por cima da qual irrompem com alarde apelos urgentes dos sopros.

Mendelssohn foi um mestre dos scherzos mágicos e oferece aqui um dos seus exemplares mais cativantes, que aliás se constrói numa perfeita forma sonata. O segundo tema, em Dó maior, é comicamente salpicado pelas cordas em pianíssimo.

É com o primeiro tema, de novo em Fá maior, como no início, que começa o desenvolvimento. Para logo partir em modulações caleidoscópicas que nos fazem como que voar pelas Highlands escocesas com pinceladas de mestre. Recorde-se que Félix tinha real talento como aguarelista.

Os mil detalhes da orquestração contribuem para a textura aérea e pictórica deste scherzo enfeitiçante, cuja reexposição começa despercebidamente entre os muitos planos de um cineasta avant la lettre. Ouçamos o segundo andamento da Sinfonia Escocesa de Mendelssohn, na interpretação de Claudio Abbado e da Orquestra Sinfónica de Londres.

Esperemos que Mendelssohn nos perdoe estarmos aqui a separar aquilo que ele quis expressamente que fosse tocado sem interrupção. As pinceladas de pizzicatos com que termina o scherzo da Sinfonia Escocesa transformam-se numa sugestão de harpa ao entrarmos no terceiro andamento, Adagio. Neste andamento, Mendelssohn parece evocar a figura trágica de Maria Stuart. Nos compassos introdutórios, em que a subdominante menor de Lá menor adquire uma coloração de presságio ominoso, está sintetizado o fulcro do andamento.

Depois da imploração dessa melodia dos violinos, regressa a fanfarra, cuja nobreza fatal começa em pianíssimo.

para depois culminar num tutti fortíssimo, que é como um rasgar de alma. Para um compositor tantas vezes denegrido com o adjetivo açucarado, a carga lancinante do Adagio da Sinfonia Escocesa é a mais veemente das provas em contrário. Neste andamento, Mendelssohn capta talvez algo daquela grandeza trágica de Maria Stuart, que Stefan Zweig resumiu assim: Maria Stuart pertence a este tipo de mulheres muito raras e atraentes, cuja capacidade de vida real está concentrada num espaço de tempo muito curto, que desabrocham de uma forma efêmera, mas poderosa, que não consomem a sua vida ao longo de toda a existência, mas no quadro restrito e ardente de uma única paixão. Até aos 23 anos, a sua alma respira a calma e quietação. Depois dos 25, não tornará a vibrar intensamente uma única vez. Mas entre estes dois períodos, revolve-a um furacão. E, de um destino banal, nasce de súbito uma tragédia de dimensões antigas, talvez tão grande e tão forte como a Oresteia. Apenas durante estes dois anos, é Maria Stuart uma figura verdadeiramente trágica, que, sob o efeito de uma paixão desmedida, se eleva acima de si própria, destruindo a sua vida e imortalizando-a.

E depois deste adágio, possivelmente inspirado na figura trágica de Maria Stuart, o último andamento da Terceira Sinfonia de Mendelssohn é, como diz Larry Todd, um final ofegante e enérgico, que com as suas dissonâncias perfurantes e a sua luta contrapontística, generaliza o tema do conflito na história escocesa.

Para concluir uma forma sonata em que impera a ideia de combate entre forças opostas, temos um epílogo que é um dos traços mais distintivos e originais da Sinfonia Escocesa de Mendelssohn. Um allegro maestoso assai em Lá maior, por contraste com o Lá menor anterior, tonalidade de fundo da Sinfonia. Ao fim de quase 400 compassos tempestuosos, emerge como a bonança uma melodia tocada por violetas e clarinetes, cujos pontos de contacto com o tema inicial da Sinfonia, que ouvimos uma semana atrás, elucidam bem o significado unificador e redentor deste tema de reconciliação. Recordemos como era o início da Sinfonia. Ouçamos agora a versão reconciliada desse tema, no modo maior, que serve de epílogo à obra.

Reforçando essa ideia de reconciliação, Mendelssohn indicava que este tema devia ser tocado como um coro masculino, que depois é conduzido em apoteose. É a altura de ouvirmos o magnífico final da Sinfonia No. 3, escocesa, de Felix Mendelssohn.

Cláudio Abbado dirigiu a Orquestra Sinfónica de Londres no quarto e último andamento, Allegro vivacissimo, Allegro maestoso assai, da Sinfonia número 3 em Lá menor, opus 56 de Félix Mendelssohn, Sinfonia Escocesa. Obra que surgiu na ideia de Félix no verão de 1829, quando este tinha 20 anos e visitou a Escócia pela primeira vez, mas que só veio a ser concluída quase 13 anos depois, em janeiro de 1842. A estreia deu-se a 3 de março desse ano, em Leipzig, pela orquestra do Gewandhaus, dirigida pelo compositor. Especialmente apoteótica, como se imaginará, foi a estreia em Londres, a 13 de junho. Mendelssohn dedicou esta obra, apropriadamente, à Rainha Vitória, para quem Félix permaneceu sempre como um ídolo. Wagner contava-se entre os admiradores mais fervorosos desta sinfonia, antes de se vir a tornar o mais odioso denegridor do judeu Mendelssohn. O ambiente lendário desta obra não deixou de influenciar o autor de Lohengrin. A nossa próxima emissão será dedicada à Sinfonia Italiana, que, apesar de ter o número 4, foi concluída antes da Terceira Sinfonia, escocesa. O facto de utilizarem apenas a orquestra clássica, sem trombones, contribui para que essas duas obras-primas irmãs ainda sejam das mais tocadas pelas orquestras clássicas desse mundo fora, já no terceiro milénio. Este programa teve assistência técnica de Ana Almeida.

0: Quarteto de Cordas número 4 de Béla Bartók, aqui interpretado pelo Quarteto de Cordas Emerson.
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3: Olá, viva. Obrigada por estar na companhia da música na Antena 2, hoje com a escolha musical de André Lopes. E vamos começar com as três Gnossiennes, da autoria de Erik Satie, pelo pianista Reinbert de Loeuf. Gnossiennes número 1, 2 e 3.

Estivemos com música de Erik Satie, respectivamente as Gnossiana números 1, 2 e 3, na versão do pianista Reinbert Dulove. Obrigada por estar na companhia da Música na Antena 2 e vamos agora continuar com Beethoven, a sua 8ª Sinfonia, que vamos ouvir na interpretação da Filarmónica de Viena sob a direção de Claudio Abbado.

A 8ª Sinfonia de Beethoven, aqui na fabulosa interpretação de Cláudio Abbado, à frente da Filarmónica de Viena. E vamos continuar e terminar esta música na Antena 2 com a Fantasia em Fá Menor, o Opus 49, música de Frédéric Chopin, na interpretação do pianista Vlado Perlemutter. Opus 49, Fantasia de Chopin.

0: Final da fantasia na tonalidade de Fá menor, o opus 49, música de Frédéric Chopin, aqui pelo pianista Vlado Perlmutter. Assim chegamos ao fim desta hora de música na Antena 2.
1: E agora, o universo de Albinoni.

0: Sinfonia de Zenobia, esta obra com a assinatura de Tommaso Albinoni, aqui na interpretação do agrupamento Concerto de Cavalieri sob a direção de Marcello Di Lisa.
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0: Passa agora 1 minuto das 7 da manhã, 6 horas e 1 minuto nos Açores. Bom dia.

Bem-vindo ao programa da manhã da Antena 2, hoje com a apresentação de João Almeida. Nesta quinta-feira, 6 de agosto, vamos ter céu pouco nublado ao limpo, vento mais intenso na faixa costeira a sul do Cabo Raso e a subida das temperaturas máximas no interior. A capital do distrito mais quente é Castelo Branco, com 38 graus de máxima. Depois temos Évora e Beja com 37, Bragança e Porto Alegre 35, Faro e Setúbal 34, Santarém, Viseu e Vila Real 33, Braga, Guarda, Coimbra e Lisboa 31, Leiria 27, Sines 26, Viana do Castelo, Aveiro e Sagres 25, finalmente o Porto, com 34 graus de máxima, é a cidade menos quente desta quinta-feira, de acordo com a previsão do Instituto Português do Mar e da Atmosfera. E nós começamos este programa da manhã com a música de Leonard Bernstein. Foi um grande maestro, um grande compositor também, concebeu a ópera Candide, cuja abertura foi, já vi isto escrito algures, já não me lembro até por quem, foi comparada a uma garrafa de champanhe a abrir. É a música que também serviu em várias edições como identificativo do Prémio Jovens Músicos. Vem bem a calhar essa energia, nomeadamente para despertarmos de manhã. A abertura da ópera Candide de Bernstein, já agora dirigida pelo próprio, com a Orquestra Filarmónica de Los Angeles.

A abertura da ópera Candide de Bernstein, aqui dirigida pelo próprio compositor, com a Filarmónica de Los Angeles, esta música que identifica para muitos ouvintes da Antena 2 o Prémio Jovens Músicos, porque, enfim, esta, uma do Britain, o Guia para Jovens Músicos da Orquestra, ou Guia da Orquestra para Jovens Músicos, vários, ao longo dos anos, já temos muitas edições desde os anos 80 do Prémio Jovens Músicos, e ao longo dos anos tem havido também Elliot Carter, já agora, a abertura Holiday de Elliot Carter também é uma das músicas que identifica esse grande evento que está, ou decorreu, cujas finais decorreram agora, ainda vai decorrer o Festival de Jovens Músicos, a apresentar na Gulbenkian, na Fundação Gulbenkian, no início do próximo mês de setembro. Ora, hoje evocamos o aniversário da Ponte. Vamos ter às 9 da manhã uma incursão nos bastidores de uma peça que evoca esse aniversário, a Ponte. Vamos lá ver, quando falamos da Ponte é a Ponte 25 de Abril, a Ponte sobre o Tejo, também dita assim, inicialmente batizada como Ponte Salazar, mas com a democracia rebatizada como Ponte 25 de Abril. Foi há 60 anos inaugurada e tivemos uma repórter nos bastidores, digamos assim, dessas celebrações. Vamos mergulhar nesse ambiente depois das 9 da manhã. Lembrar, vamos cá ver, a repórter esteve a ver os bastidores do concerto que funcionou como uma espécie de concerto de aniversário, concerto de homenagem à Ponte 25 de Abril, que decorreu no Teatro São Luís, e é essa reportagem dos bastidores desse concerto que nós vamos conhecer com a Sandy Gageira às 9 da manhã. Lembrar também que vem aí um eclipse do Sol. É raro um eclipse estar disponível em Portugal, e quando digo raro é dezenas de anos, salvo erro, o próximo é daqui a mais de 100 anos, aqui na Península Ibérica. É a primeira vez que está disponível, e se quisermos vê-la 100% só em Rio do Honor, mesmo ao pé da fronteira, lá a norte ainda de Bragança, é que é possível acompanhá-lo. E aí esse eclipse total só vai durar alguns segundos, tipo

de luz funciona como um diamante no aro luminoso que rodeia a Lua, essa imagem icónica dos eclipses que será possível testemunhar se não houver nuvens no céu. Atenção, que a natureza pode pregar uma partida. Mas pronto, é lá perto de Oviedo. Pronto, e como estamos tudo isto a falar de Oviedo e das Astúrias, porque a próxima peça, adivinhe-se lá, intitula-se Astúrias. Claro, é de Isaac Albéniz, esta peça que escutamos de seguida numa versão muito peculiar, porque é uma versão para harpa de um harpista absolutamente incontornável no século XX. Aliás, esta gravação, diga-se de passagem, é dos anos 60, veja-se bem. Este harpista chamado Nicanor Zabaleta é um harpista basco que registou estas peças de Albéniz, incluindo estas Astúrias. Vamos então mergulhar no universo de Albéniz, Astúrias, pelo harpista Nicanor Zabaleta.

A música de Isaac Albéniz, Astúrias, aqui na interpretação do arpista Nicanor Zabaleta, esta música concebida para piano, mas aqui transcrita para harpa no âmbito de uma suite espanhola que Albéniz concebeu, Astúrias aqui evocadas por causa do eclipse, porque é lá que se vai ver melhor no mundo inteiro o eclipse, com pelo menos um minutito, com o sol encoberto pela lua no dia 12 de agosto, perto aí das 6:30 da tarde, uma experiência de facto rara e única que os portugueses também poderão testemunhar, ou parcialmente, ou então 100% durante alguns segundos ali perto de Bragança, Rio do Honor, onde também é possível ver esse eclipse total. Ora, evocamos aqui a Espanha, onde o sol se vai esconder no dia 12 de agosto. Vamos agora pesquisar um compositor que é francês, mas de origem, ou melhor, com ascendência antiga, diga-se de passagem, portanto várias gerações antes dele, com ascendência espanhola, e que explica porque é que ele concebeu a Sinfonia Espanhola, esta obra que se chama Sinfonia, mas na verdade é um concerto para violino e orquestra, porque o violino tem um grande destaque, é como se fosse um solista. E aqui vamos ter um violinista absolutamente notável, Itzhak Perlman, com a Orquestra de Paris, dirigida por Daniel Barenboim. Vamos ouvir o primeiro andamento desta Sinfonia Espanhola de Édouard Lalo, já que falámos de Espanha e do eclipse que se poderá observar no próximo dia 12 de agosto.

Final do primeiro andamento da Sinfonia Espanhola, assim chamada pelo compositor Édouard Lalo, por ter na sua família, ou melhor, não é chamada Sinfonia Espanhola, por ter na família antepassados espanhóis. Ele compôs, foi esta sinfonia, tendo em conta a sua ascendência, digamos, inspirado pelo universo de Espanha, e com ingredientes de resto desse universo musical espanhol, esta sinfonia que ele concebeu. Ele viveu no século XIX, é um daqueles românticos tardios. Aqui escutamos este primeiro andamento da Sinfonia Espanhola de Lalo, na interpretação de Itzhak Perlman, com a Orquestra de Paris, dirigida por Daniel Barenboim. Falamos de um compositor francês que me levou a escolher outro compositor que eu adoro. Este compositor, de resto, morreu pouco antes de eu nascer, no ano em que eu nasci, 1963. Viveu na primeira metade do século XX e é um compositor radioso, um daqueles luminosos. O que quer que ele faça, mesmo quando tem uma música dramática, aquilo soa sempre para cima, digamos assim. É notável, é um sorriso, é uma música com um sorriso permanente. E os franceses têm, naquela escola ali, na passagem, no início do século XX, têm muitos compositores com esse... com essa joie de vivre, essa alegria de viver, e este é um deles, Francis Poulenc. Ele concebeu imensa música de câmara, nomeadamente o trio com para oboé, fagote e piano, que nós vamos aqui espreitar. Esse trio, o rondó, o terceiro andamento desse trio para oboé, fagote e piano, vamos ouvi-lo com François Leleu no oboé, Jean-François Duquenoy no fagote e Emmanuel Strasser no piano. A música de Francis Poulenc.

É luminoso, não é? Esta música é incrível. Francis Poulenc com este final, o terceiro andamento, do trio para oboé, fagote e piano, aqui na interpretação de François Leleu, no oboé, Jean-François du Quesnoy no fagote e Emmanuel Strasser no piano, a música deste francês. Já que andamos ali pela França, vamos continuar em França. Outro, eu adoro os compositores franceses ali do final, já se está a ver, não é verdade? Porque estão a sair dessa esfera geográfica, mas estou com vontade de continuar aqui este enamoramento pela música francesa com Camille Saint-Saëns. Ele tinha mau feitio, era um homem tramado. Porque diziam, não é? As pessoas, até os amigos, diziam que ele tinha mau feitio, assim, um bocado carrancudo. Mas a música dele é mais uma vez um exemplo de uma música assim, virada para cima. Ele concebeu a Sinfonia número 3, que é chamada também a Sinfonia de Órgão, porque, evidentemente, o órgão tem um papel absolutamente preponderante. E no último andamento, o órgão entra como se fosse o rei dos instrumentos. Tipo, olha, a designação do andamento é bem ilustrativa. Maestoso é assim que se designa este quarto andamento da Sinfonia número 3 de Camille Saint-Saëns, que vamos aqui escutar na interpretação da Filarmónica de Berlim, sob a direção de James Levine e com Simon Preston neste órgão.

Maestoso. É a designação deste andamento que calha muito bem, não é? Bate certo com aquilo que escutamos. É uma música majestosa, o final desta terceira sinfonia, também chamada a Sinfonia do Órgão, e percebe-se perfeitamente porque o órgão sobressai imenso, ali nas mãos de Simon Preston, com a Filarmónica de Berlim, dirigida por James Levine, a música de Camille Saint-Saëns. Já agora vou dizer aqui uma coisa. A trema no E, em francês, implica a pronúncia do E. Por exemplo, Citroën, ou melhor, Joël. Joël tem uma trema, não é? E essa trema implica dizer o E. Aqui, o Camille Saint-Saëns tem uma trema no E. Então, a meu ver, eu diria que o que era lógico era dizer não Camille Saint-Saëns, como se ouve dizer na gíria, e é a forma como se diz. Eu acho que até os franceses dizem assim, mas do meu ponto de vista deveria ser Camille Saint-Saëns, como se fosse Gaspar Sainz, de espanhol. Camille Saint-Saëns ou Saëns por causa da trema, não é? Mas isto sou eu aqui a tergiversar, aqui que ninguém nos ouve. Camille Saint-Saëns ou Camille Saint-Saëns. A terceira sinfonia na versão de James Levine à frente da Filarmónica de Berlim e com Simon Preston ao órgão, no órgão. Vamos continuar em França com outro compositor já no século XX. Ele nasceu em 1905, morreu nos anos 90, em 91, para sermos mais precisos. Eugène Beaux-Art. Eugène Beaux-Art segue aquela escola do Francis Poulenc, do Jean Francais, aquela música, mais uma vez, arejada, luminosa, para cima. E nós vamos testemunhar isso na peça que se segue, intitulada En Forêt, portanto, na floresta. É uma peça para trompa e orquestra.

Pão. Assim termina esta peça Na Floresta, en Forêt, de Eugène Beaux-Arts, esse compositor francês que viveu já completamente no século XX, nasceu em 1905, deixou-nos em 1991, aqui na interpretação do trompista polaco Zbigniew Zuk e com a Orquestra Sinfónica da Rádio Katowice, da Polónia, sob a direção de Dzisław Szostak. Aqui a música de um francês que dá lugar a uma música, à música de outro francês. Isto é que eu estou aqui apanhado, apaixonado pela música francesa. Ernest Chausson, lá está, é mais um daqueles nomes da lida transição. Ele viveu na segunda metade, uma vida curta, infelizmente, na segunda metade, 45 anos, 44, na segunda metade do século XIX, e concebeu, nomeadamente, a peça que vamos espreitar a seguir, um trio com piano, portanto, trio, violino e violoncelo, e que termina com um andamento anime. Eu acho que não é preciso traduzir, pois não, anime, do trio com piano de Ernest Chausson pelo Beaux-Arts Trio.

0: música de Ernest Chausson, aqui com o final do trio com piano Opus 3, na interpretação do Beaux-Arts Trio. Animé é a designação desse andamento, música francesa. A seguir, depois das notícias, vamos ter música portuguesa. Bom dia, é já a seguir.
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0: Bom dia, passam 3 minutos das 8 da manhã, 7 horas e 3 minutos nos Açores. Vamos às notícias com Guilherme Sousa.

0: Não tem efeitos na investigação do dia-a-dia, mas causa desconforto na instituição. O diretor da Unidade Nacional de Combate ao Tráfico de Estupefacientes da Polícia Judiciária, João Oliveira, reconhece que o caso com Luís Neves, antigo diretor da PJ, está a afetar a instituição.
1: A Polícia Judiciária continua a trabalhar hoje, como trabalhava ontem, como trabalhava 2 meses atrás. Em cada caso concreto, em cada concreta investigação, não há nenhum tipo de impacto. Agora, gera a situação toda envolvente, naturalmente que gera desconforto, porque é inevitável que nos sintamos um pouco incomodados, porque ouvimos muitas coisas que não têm qualquer tradução, não têm qualquer correspondência com a realidade.
0: Declarações de João Oliveira ontem à noite na SIC Notícias, no dia em que a PJ explicações sobre uma apreensão de cocaína levada a cabo na terça-feira em Sines. As autoridades apreenderam 5 toneladas de cocaína num navio porta-contentores. O Irão anunciou nas últimas horas que já chegou a acordo com o Omã para criar uma rota marítima segura no Estreito de Hormuz, mas o governo de Teherão garante que o novo caminho para as embarcações só vai abrir quando os Estados Unidos levantarem o bloqueio ao tráfego marítimo. Sobre as conversações entre Irão e Estados Unidos, apesar das garantias de Donald Trump, a incerteza do que está a acontecer nesta altura é total. Luís Peixoto.
2: Depois do colapso do memorando de entendimento com os Estados Unidos, Irão e Omã chegaram a acordo para uma nova rota marítima segura no Estreito de Hormuz. Esmail Baghaei, porta-voz do Ministério dos Negócios Estrangeiros iraniano, sublinha que o entendimento não significa a reabertura imediata do Estreito, mas tem por objetivo permitir mais condições de segurança para a navegação comercial e garantir a regulação do tráfego marítimo. O executivo iraniano revela que as rotas temporárias existentes vão ser desativadas e parte significativa do novo percurso de Hormuz vai passar pelas águas territoriais do Irão. Caso não haja interferência de terceiros, defendem os dirigentes iranianos, o acordo é oficializado em breve.
0: Mas face à instabilidade na região do Médio Oriente, tudo pode mudar de um momento para o outro. O Festival Bons Sons regressa à aldeia de Sem Soldos, em Tomar, para celebrar 20 anos de história sob o tema da resistência. Sandy Gageiro.
3: Para celebrar essa resistência, o festival convidou o ilustrador Nuno Saraiva para fazer um mural.
4: Onde eu procuro ilustrar os afetos, procuro ilustrar também os beijos, os namoros fugidios que acontecem em festivais e depois desaparecem, as relações entre festivaleiros, se calhar às vezes também uma certa desconfiança às vezes entre gerações, não é? Mas procurei transformar isto numa espécie de viagem ao futuro.
3: Ao futuro dos bons sons, que vê assim homenageado o seu público. Este ano são mais de 50 atuações, distribuídas por 11 palcos, além de uma programação que inclui dança, teatro, cinema e atividades para toda a família, explica José Gonçalves da organização.
5: A dança vai se manter através de materiais diversos, assim como vamos dar também relevância, continuar a dar relevância ao cinema através da parceria com Curtas em Flagrante e apresentando 2 documentários. Teremos as músicas para bebés e crianças e também algumas atividades da EPGA, como os Burros de Miranda, e outros jogos espalhados pela aldeia, assim também como os percursos, que também continuam, quer na aldeia, através dos Sem Soldos para Além de Bons Sons, como através dos 30 por uma linha, dos percursos interativos da biodiversidade.
3: 2026 marca o início de uma nova vida na estrutura da equipa do festival, uma estrutura com novas lideranças e equipa diretiva, é organizado pelo Sport Clube Operário de Sem Soldos.
0: A partir desta quinta-feira e até domingo, o festival Bons Sons em Sem Soldos, Tomar.
6: As notícias com Guilherme Sousa. Bem-vindos desde já ao programa da manhã da Antena 2, hoje com a apresentação de João Almeida. Nesta quinta-feira, 6 de agosto, vamos ter céu pouco nublado ou limpo, vento mais intenso na faixa costeira a sul do Cabo Raso e subida de temperaturas máximas no interior. A capital do distrito mais quente é Castelo Branco, veja-se bem, com 38 graus de máxima. Depois temos Évora e Beja com 37, Bragança e Porto Alegre 35, Faro e Setúbal 34, Santarém, Viseu e Vila Real 33, Braga, Guarda, Coimbra e Lisboa 31, Leiria 27, Sines 26, Viana do Castelo, Aveiro e Sagres 25 e finalmente o Porto com 34 graus de máxima, é a cidade menos quente desta quinta-feira, de acordo com a previsão do Instituto Português do Mar e da Atmosfera. Ora, nesta quinta-feira, 6 de agosto, passam exatamente 60 anos sobre o dia da inauguração da Ponte 25 de Abril. Foi no dia 6 de agosto de 1966. Por isso mesmo, a RTP Antena 2 vai transmitir aqui a rádio, às 3 da tarde, um concerto muito especial da Orquestra Metropolitana de Lisboa, sob a direção de Pedro Neves, e com uma única peça intitulada Ponsvaroli, uma obra contemporânea do pianista e compositor português Simão Costa. É um diálogo entre o piano e a orquestra do século XXI, digamos assim, porque inclui o som produzido pelos veículos a circular na Ponte 25 de Abril, que, como se sabe, resulta do atrito dos pneus na faixa metálica ou no piso metálico que todos conhecemos numa parte desse tabuleiro da ponte. Vamos espreitar aqui só uns segundinhos dessa obra de Simão Costa, Ponsvaroli.

pronto, é só um bocadinho. A Orquestra Metropolitana de Lisboa, que interpretou esta obra no passado dia 18 de julho e que vamos transmitir hoje às 3 da tarde, porque hoje faz 60 anos que foi inaugurada a Ponte 25 de Abril, então Ponte Salazar, depois com a democracia foi rebatizada como Ponte 25 de Abril. Ora, nós vamos também...

negra. É uma versão muito especial, maravilhosa, padrão, podemos dizer assim. Bem, não sei se há interpretações padrão, não é? Cada um toca cada obra à sua maneira. Felizmente há muitas leituras, mas a mim agrada-me esta, e é curioso porque não são portugueses a tocá-la, são húngaros. János Sebastian no cravo e a Orquestra de Câmara Franz Liszt de Budapeste sob a direção de János Rolla, a música de Carlos Seixas em três andamentos. Ora, sobretudo os que têm mais idade, enfim, que não são tão jovens, digam lá se esta música não é familiar.

o concerto em Lá Maior, ou o concerto simplesmente para cravo, porque foi o único que sobrou do legado de Carlos Seixas. Há muitas obras que se terão perdido porque ele viveu antes do terremoto e com o terremoto houve um espólio incrível que terá ficado, enfim, perdido nesse terremoto. Mas este foi o concerto que sobrou e que consta, digamos, na cultura universal da música portuguesa. Aqui escutámos János Sebestyén no cravo com a Orquestra de Câmara de Franz Liszt, de Budapeste, portanto, da Hungria, dirigida por János Rolla, esta gravação que tem mais de 40 anos e continua aqui com esta frescura. É um compositor que talvez tivesse tido mais destaque à escala global se atentarmos àquilo que dele disse Domenico Scarlatti, porque o Scarlatti viveu em Lisboa durante muitos anos. O Dom João V, o rei, queria dar uma... Era um rei cosmopolita e gostava de contratar as grandes referências da Europa. E para educar a sua filha, Dona Maria Bárbara, ele contratou nem mais nem menos o Domenico Scarlatti, que era uma referência absoluta e, de resto, um grande mestre do cravo. E contratou-o, e ele veio, perto aí alguns de 1720. Carlos Seixas tinha, nessa altura, era jovem, mas o Scarlatti ficou por cá praticamente uma década. E depois foi para Madrid, porque a menina, a princesa Maria Bárbara, foi casar com o rei espanhol, e portanto ele seguiu com a princesa como mestre dela para Madrid. E lá em Madrid, Scarlatti compôs imensas peças, talvez o grosso do seu repertório, e com a marca dessa experiência em Madrid. Mas quando esteve em Lisboa, o rei Dom João V perguntou a Scarlatti se ele podia, pronto, com a sua fama e com a sua competência, dar uma ajudinha ao músico da corte, que era o Carlos Seixas, o músico jovem. Portanto, quando o Scarlatti chegou cá, o Seixas tinha 16 anos, por aí. E então, aos 20 e poucos anos, encontrou o Scarlatti porque, a pedido do rei. O rei disse ao Scarlatti para ver se... E o Scarlatti encontrou-se com Carlos Seixas e depois consta, enfim, é um pouco a lenda, que Scarlatti voltou a encontrar-se com o rei e disse-lhe: Sua Majestade, eu não tenho nada para ensinar ao Carlos Seixas, porque tudo o que ele sabe, não lhe posso ensinar mais do que aquilo que ele já sabe. Pronto, que dá bem a noção do talento que Carlos Seixas terá tido. Enfim, temos que ver que isto é a perspectiva da historiografia, ou da lenda da historiografia da música portuguesa. Não sabemos se o próprio Scarlatti guardou de tal modo, desse modo, na memória, a experiência que teve com Carlos Seixas em Lisboa. Pronto, estamos aqui com obras que são notáveis, e eu ando aqui nesta semana que apresento o programa da manhã a pensar: eu tenho que arranjar maneira de passar aquele bocadinho. E o bocadinho é um excerto da última sonata que Beethoven compôs, a sonata 32, se quisermos, ao Opus 111. Uma vez ouvi Arthur Pizarro dizer uma coisa que eu acho que é muito verdade, que é: o Beethoven só compôs uma sonata, e essa sonata são as 32 sonatas juntas. Ou seja, aquilo tudo é um opus. As 32 sonatas são um opus. E ele foi experimentando opus após opus, como se fosse uma sonata em 32 andamentos, cada andamento uma sonata que, por sua vez, tem vários andamentos. E essa última sonata é um caminho, digamos, o ponto final da sua trajetória. É incrível, porque é uma sonata apenas com dois andamentos, e o segundo, a Arieta, é absolutamente extraordinário. É um andamento enorme, tem 17 minutos, e nós vamos aqui espreitar um bocadinho desse andamento. Porquê é que é encantador mesmo para o senso comum? A primeira vez que eu ouvi esta sonata, ainda nem estava bem mergulhado na música erudita e pareceu-me absolutamente extraordinária. Porquê? Porque a dada altura ele escreve na partitura uma acentuação que parece sincopado, parece swing. Portanto, falamos de 1820, não é? Ele morreu, o pai, uns 5 anos depois, 1820, 1822. O Beethoven morreu em 1827. Estamos ainda muito longe do Scott Joplin e sei lá mais eu quem, que inventou o swing, ou que terá inventado o swing. Portanto, estamos há muitas décadas. Mas ele tinha swing na cabeça. Ao fazer aquela anotação sincopada na partitura da Arieta, aquilo era swing. E depois dessa parte swing,
vem uma parte que é absolutamente extraordinária, uma espécie de um êxtase, com as notas, um ostinato, obstinado, dá vontade de dizer em redundância, ali as notas a pairar. Eu acho que ele estava a caminho do infinito, a caminho do céu, num certo sentido é verdade, porque não morreu assim tanto tempo depois, e portanto era um homem que estava surdo, completamente surdo, para lá do planeta da música que se conhecia no seu tempo. E quando digo para lá, já no futuro. Este bocadinho de música é extraordinário. Eu gosto muito desta versão que tenho aqui, de um pianista norte-americano, Stefan Kovacevic. Ele já interpretou esta mesma sonata na Gulbenkian, em Lisboa. Eu tive a ocasião de ver. Aliás, foi nesse concerto que eu disse: oh meu Deus, isto é o quê? O que é que nós temos aqui? E é notável. Nós vamos ouvir o bocadinho da Arieta, são 11 minutos da Arieta, em que começa o swing e a seguir aquele processo de levitação a uma altura deliciosa em que o pianista nitidamente afasta as mãos completamente no teclado, ou seja, tem a mão esquerda completamente nos graves e a mão direita completamente nos agudos, como se quisesse abraçar o piano. O mais agudo possível e o mais grave possível ao mesmo tempo é o zénite desta maravilhosa sonata para piano Opus 111, que vamos aqui espreitar nesta versão de Stefan Kovacevic, o gênio de Ludwig van Beethoven.

Incrível esta música. É de facto, pronto, tira-nos do nosso lugar para um lugar normalmente a levitar, normalmente para cima. Mas é uma música que fecha o legado pianístico de Beethoven, pelo menos no que diz respeito às sonatas. Ele concebeu esta obra, terminou em 1822, morreu em 27, 5 anos depois. E escutámos aqui este excerto da Arieta, a parte final da sonata Opus 111, a 32ª e última que ele escreveu, na versão de Stefan Kovacevic, esta obra de Beethoven, que, como se percebeu no início do segmento que aqui ilustramos, começa com aquela ideia sincopada, pam, paradadandaram, pam, patapam, como se fosse swingado, não é? E isso levou-me a fazer uma outra escolha que se segue, de um compositor que, aos 26 anos, ele morreu cedinho, com 39, mas aos 26 concebeu aquela que veio a ser, sem dúvida, a sua obra mais significativa. Falamos de George Gershwin. Swing, não é? Falávamos de swing. George Gershwin, norte-americano, e concebeu a sua Rhapsody in Blue, primeiro para jazz band, nos anos 20. Portanto, em 24, tinha ele 26 anos. E só bastante depois da morte dele é que há um arranjo para a orquestra que toda a gente conhece hoje em dia. A Rhapsody in Blue, a versão que é dominante e é conhecida, é para a orquestra. Não foi o Gershwin que concebeu, foi já um arranjo posterior, estreado já nos anos 40. Ele morreu em 37. E, portanto, nós vamos aqui ouvir a versão original, a versão para jazz band dessa Rhapsody in Blue de Gershwin. Vamos ter Louis Lortie no piano, Harman de Boer no clarinete. Já se está a ver que andamos ali perto na Holanda, porque Harman de Boer é um nome que tem aquela ressonância neerlandesa. E justamente é um ensemble de sopros da Holanda, da Netherlands, sob a direção de Richard Dufallo. A Rhapsody in Blue de Gershwin, na versão original.

Magnífica Rhapsody in Blue de George Gershwin, na versão original que ele concebeu aos 26 anos, muito antes de surgir a versão orquestral. Esta peça que Gershwin compôs para jazz bands e para piano e clarinete. No piano tivemos Louis Lorty, no clarinete Armand de Boer e o Ensemble de Sopros da Holanda, o Netherlands Wind Ensemble, sob a direção de Richard Dufalo. Ora, ficamos agora com uma pecinha pequenina para chegarmos à hora certa, uma pecinha de um compositor espanhol, Granados, que decidiu identificar esta peça apenas como dedicatória, extraída dos Contos para a Juventude. A peça de Granados, na interpretação do guitarrista ou violista, como também se pode dizer, de forma mais erudita, porque é uma viola, o instrumento, de uma forma correta. Aprendi aqui com o Manuel Moraes, deve-se dizer viola e não guitarra. Então, na viola ou guitarra, Julian Bream.

0: bonita esta dedicatória que Granados concebeu e que ouvimos aqui pela mão de Julian Bream. E chegamos assim à hora certa. Vamos falar da Ponte 25 de Abril. Porquê? Porque foi inaugurada há 60 anos.
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0: São agora precisamente 9 da manhã, 8 horas nos Açores. Bem-vindo ao programa da manhã da Antena 2, hoje com a apresentação de João Almeida. Nesta quinta-feira, 6 de agosto, vamos ter céu pouco nublado ou limpo, vento mais intenso na faixa costeira a sul do Cabo Raso e atenção à subida das temperaturas máximas no interior. A capital de distrito mais quente é Castelo Branco, com 38 graus de máxima. Depois temos Évora e Beja, 37, Bragança e Porto Alegre, 35, Faro e Setúbal, 34, Santarém, Viseu, Vila Real, 33, Braga, Guarda, Coimbra, Lisboa, 31, Leiria, 27, já agora no Alentejo, 26 em Sines, em Viana do Castelo, Aveiro e Sagres, 25, e finalmente no Porto, 24 graus de máxima, é a cidade, digamos, menos quente desta quinta-feira, isto de acordo com a previsão do Instituto Português do Mar e da Atmosfera. Ora, nesta quinta-feira, 6 de agosto, passam exatamente 60 anos sobre o dia da inauguração da Ponte 25 de Abril. Foi no dia 6 de agosto de 1966, então chamada Ponte Salazar, depois rebatizada com a democracia,

0: a partir de 74. Por isso mesmo, a RTP Antena 2 vai transmitir hoje, às 3 da tarde, um concerto muito especial da Orquestra Metropolitana de Lisboa, sob a direção de Pedro Neves e com uma única peça intitulada Pons Varoli, com dois I's. Pons Varoli, uma obra contemporânea do pianista e compositor português Simão Costa. É um diálogo entre o piano e a orquestra, enfim, contemporânea, uma orquestra do século XXI, incluindo o som produzido pelos veículos a circular na Ponte 25 de Abril, como se sabe, resulta do atrito dos pneus no piso metálico em parte do tabuleiro da ponte. Já agora, o título da obra, Pons Varoli, evoca a designação da ponte, em latim, pons, mas também o nome de uma parte do cérebro humano, justamente chamada Pons Varoli, responsável por funções vitais nossas, dos seres humanos, como a respiração e os batimentos cardíacos, ou seja, os instintos básicos de sobrevivência. Essa região do cérebro, chamada Pons Varoli, faz a ponte entre estas funções vitais e as zonas mais evoluídas do córtex cerebral. O título da obra é, portanto, uma múltipla homenagem. Pons Varoli, uma homenagem à engenharia e à biologia, à arquitetura, mas também ao instinto, à memória e à liberdade. A Sandy Gageiro assistiu aos ensaios no Teatro São Luís.
1: Vamos fazer o 5, quadro 5.
2: Estamos numa sala de ensaios da Orquestra Metropolitana de Lisboa. Ouvimos ao fundo o maestro Pedro Neves, assistimos à preparação da peça Pons Varoli, obra inovadora criada pelo pianista e compositor Simão Costa.
3: Sempre tive um fascínio, talvez desde a adolescência, com os sons que vêm da Ponte 25 de Abril. Lá está, entre esse fascínio pela ponte e a orquestra, comecei a pensar, seria mesmo bom ter esta sonoridade da ponte e a orquestra numa peça para a orquestra e ponte, vamos dizer assim.
2: Junta piano, orquestra e os sons dos carros na Ponte 25 de Abril, celebra a liberdade e os 60 anos da icónica Ponte Lisboa. E é também um manifesto.
3: Quase um manifesto antipolarização, vamos dizer assim. Porque durante muitos milénios, atravessar com rodas o Tejo era uma coisa considerada impossível. Quando a ponte inaugurou com o nome Ponte Salazar, também muita gente imaginava que ela seria impossível um dia ela chamar-se 25 de Abril.
2: Um elogio à liberdade e à necessidade de criar ligações entre margens.
3: Acredito, pessoalmente, que é sempre possível colocar em perspectiva, é sempre possível criar pontes com aqueles que estão do lado de lá, com outra margem.
2: O ensaio prossegue, a peça prepara-se para subir ao palco do Teatro São Luís.
0: A invocação da Ponte 25 de Abril, aqui neste concerto, que vamos transmitir hoje às 3 da tarde, aqui na rádio. Faz hoje 60 anos que foi inaugurada essa ponte. O concerto vai consistir na peça, na obra Pons Varoli, de Simão Costa, que foi estreada, de resto, no passado dia 18 de julho, lá no São Luís, mas a RTP Antena 2 gravou e vai transmitir esse concerto hoje a partir das 3 da tarde. Já agora, só por curiosidade, aqui vai um bocadinho dessa obra, onde se nota perfeitamente o som dos carros a percorrer a ponte.

E pronto, é só um cheirinho daquilo que nos espera na concessão de Simão Costa e que vai ser transmitido hoje à tarde a partir das 3 da tarde. Lembrar que também às 7 temos um concerto promenade no âmbito da sequência, da temporada dos concertos promenade no Royal Albert Hall de Londres, organizados pela Rádio Irmã da Antena 2 no Reino Unido, a BBC 3. Esses concertos têm sempre uma programação extraordinária. Hoje temos uma espécie de uma homenagem a Mahler, primeiro com uma espécie de um drama, criando a abordagem à Sinfonia número 1 de Mahler, porque depois a seguir soa a própria Sinfonia, só mesmo ouvindo, mas é uma emissão muito didática, digamos assim, esta abordagem da primeira Sinfonia de Mahler e depois com a interpretação da própria Sinfonia, também chamada a Sinfonia Titã. A orquestra que vai estar em palco em Londres é a Aurora Orchestra, portanto, Aurora de Aurora, e com a direção de Nicholas Cullen. Esta transmissão a partir das 7 da tarde. E para se perceber do que é que falamos, estamos a falar da primeira Sinfonia de Mahler, aqui vai o seu andamento, sem dúvida, mais conhecido.

Assim, a música de Mahler, Primeira Sinfonia, andamento intitulado Feierlich und gemessen ohne zu schleppen. Se quisermos uma tradução um pouco livre, solene e comedido, mas sem se arrastar. É a indicação que Mahler deu para esta Primeira Sinfonia, que vai soar hoje, a partir das 7 da tarde, com a Orquestra Aurora, e que vai soar na Antena 2 também, porque vamos transmitir um concerto promenade organizado pela BBC 3 no âmbito dos concertos promenade da temporada, que se vai prolongar até setembro e que a Antena 2 acompanha aqui com grande orgulho, digamos assim. É grande música, quase quotidianamente em concertos sucessivos para ocupar o verão de uma forma épica, podemos assim dizer. E por falar em formas épicas, vamos aqui andar para trás no tempo, porque vamos mostrar um bocadinho da música de Giovanni Gabrieli. Ele é um compositor completamente da música antiga, portanto, morreu em 1612, portanto, sei lá, 70 anos, 70 e tal anos antes de Bach nascer. Marcou aquilo que se chama a Escola de Veneza, do Barroco, e representa uma transição daquele período da Renascença

para esse período barroco, com um exercício que ele, na altura, soou bastante moderno, porque usava umas dinâmicas, uns contrastes, vá, que não eram habituais para a época. Nós vamos ouvir uma peça de Gabrielli, numa versão deliciosa, porque é toda ela transcrita para um ensemble de metais, de instrumentos de metal, que junta já agora aqui dois agrupamentos, um de Filadélfia e outro de Chicago, portanto são norte-americanos, que interpretam aqui a canção do sétimo tom número 1 de Gabrielli, nesta versão tão peculiar.

A música de Giovanni Gabrieli, esse compositor da transição da Renascença para o Barroco, veneziano, que concebeu esta canção do sétimo tom número 1, muito interessante porque tínhamos dois ensembles a fazer uma espécie de parada-resposta, tipo estereofonia, um toca, o outro responde. E não admira, portanto, que envolva dois ensembles na interpretação desta canção, o ensemble de metais de Filadélfia e o ensemble de metais de Chicago, aqui a interpretar esta música antiga. Ora, vamos agora para um outro universo, o do compositor inglês Gustav Holst. Ele concebeu, a sua obra mais conhecida é sem dúvida uma suite intitulada Os Planetas, que descreve em cada andamento, cada um dos sete momentos, todos os planetas do Sistema Solar, exceto a Terra, é normal, e Plutão. Eu penso que na altura em que ele escreveu esta obra, ele viveu entre 1874 e 1934, ainda não tinha sido descoberto Plutão, e por acaso até mais recentemente os astrónomos consideram que Plutão não é bem um planeta, é mais um planetoide, é de outra família. Mas porque tem uma órbita completamente diferente dos restantes. Em suma, nesta suite de Holst, temos então a descrição de Vênus, Mercúrio, Vênus, Marte, Júpiter, Saturno, Urano e Neptuno. Talvez o mais conhecido seja Júpiter. Lembrar que esta designação dos planetas evoca a mitologia romana. Portanto, é o Marte, o deus da guerra, e Vênus, a deusa da paz. E, portanto, nós vamos ouvir talvez aquele que seja o segmento mais conhecido desta suite, aquele segmento que descreve Júpiter, o portador da alegria. Vamos ouvir a Orquestra Filarmonia, dirigida por um grande, grande maestro, John Eliot Gardiner.

The bringer of jollity, o portador da alegria, Júpiter, esse deus que e planeta que inspirou a suite Os Planetas de Gustav Holst, a obra que aqui escutamos na leitura radiosa da Orquestra Filarmonia sob a direção de John Elliott Gardiner. Bate muito certo porque nós temos a ideia dele a dirigir mais música barroca e música antiga e não tanto a música do século XX, como é o caso desta obra. Mas se pensarmos a coisa no prisma desta jollity, de trazer, de portador, de ser o portador da alegria, então bate muito certo com John Elliott Gardiner e com a música que ele costuma interpretar, apresentar, escolher nas suas gravações, que são, de resto, muito diversas. Eu lembro, por exemplo, tem a Sinfonia Fantástica do Berlioz, é completamente romântica, e ele interpreta-a magistralmente também, para além das cantatas do Bach e para aí fora. Um grande intérprete, como são os intérpretes que eu agora apresento a seguir. São portugueses, ou melhor, é um duo que podemos considerar português, ainda que um deles seja, na verdade, de origem romena. Falámos daqui um dia destes, desta dupla do Euterpe Guitar Duo. São dois guitarristas, Pedro Batista e Titus Isfan. Titus Isfan, ele vive cá há muitos anos em Portugal, mas a família é de origem romena, e eles apresentam este disco maravilhoso na editora Lamada Guido, penso que é da Catalunha, com um título intitulado um disco intitulado Reminiscências Iridescentes. E tem peças de compositores do nosso tempo, portugueses, incluindo aquela que vamos ouvir a seguir. Na verdade, não é uma peça, são três peças. Vítor Castro é o compositor, ele designou-a como três peças espontâneas e explica essas três peças, é uma espécie de um tríptico, digamos assim. A primeira peça intitula-se Intervenção e tem um toquezinho de gimnopédia, digamos assim, mas com coisinhas lá no meio. É uma estrutura barroca, mas é uma invenção assim mais contemporânea. Depois a segunda peça intitula-se Tango Português, que na verdade até podiam ser dois tangos, porque há ali uma separação em que a harmonia permanece a mesma, mas há ali duas formas distintas. E depois a terceira peça, chamada peça espontânea, é a Dança Desconcertada, porque é assim um ritmo talvez mais popular, mas com intervalos um bocadinho menos previsíveis, por isso é que é desconcertada. Portanto, vamos ouvir estas três peças espontâneas de Vítor Castro na interpretação do Euterpe Guitar Duo.

A música de Vítor Castro, nesta peça em três andamentos, intitulada, na verdade, Três Peças, aqui na interpretação do Euterpe Guitar Duo, com Pedro Batista e Titus Isfan, esta peça que consta num disco com peças portuguesas, de autores portugueses, melhor dizendo, atuais, vivos. É importante porque, como sabemos, há imensa música de autores que já não estão entre nós. Estes continuam vivos, vivos no sentido literal. Peças de Ricardo Abreu, Afonso Teles, Nikne, Sérgio Azevedo, Mafalda Lemos, Paulo Amorim, um disco maravilhoso do Euterpe Guitar Duo, um disco intitulado Reminiscências Iridescentes. E agora, vamos para o universo do genial Sergei Prokofiev. Ele concebeu no século XX algumas das peças que são absolutamente icónicas deste nosso século, enfim, nosso, porque eu nasci nele, já há muita gente, já temos alguns ouvintes que já são do século, só do século XXI. Mas uma das peças deliciosas dele, já um pouco tardia, foi uma peça para violino solo, Opus 115, que ele concebeu. Porque estava, tinha uma relação complicada com as autoridades e não conseguia compor para os teatros e para aí fora. E então, como professor, estava cansado de assistir às provas dos alunos sempre a tocar as mesmas obras para violino. Ou seja, quase sempre Bach. As partitas de Bach, as sonatas de Bach e para aí fora. São obras geniais, mas ele cansou-se como professor e fazendo júri nos concursos. E então decidiu compor uma peça para violino solo com o cardápio das técnicas do violino para poder ser uma alternativa a essas peças que constavam ou dominavam o repertório dos conservatórios. Concebeu então esta sonata para violino solo que nós vamos aqui escutar por um violinista ucraniano, Andrei Bielov, e que vamos espreitar o primeiro andamento dessa sonata, o Moderato. Uma coisa deliciosa. Prova bem, nomeadamente, o condão melódico de grande melodista deste compositor, Sergei Prokofiev.

E pronto, o início, primeiro andamento moderato desta sonata para violino solo, Opus 115 de Prokofiev, aqui na interpretação de Andrei Bielov, esta peça que foi concebida para estudantes de violino, muito bem concebida. Ora, estamos na Antena 2, falamos de música clássica, não é verdade? Às vezes o clássico quer dizer música erudita, mas também pode querer dizer música clássica do período clássico. Haydn, Mozart. E de Mozart, por exemplo, esta sonata.

Primeiro andamento da sonata de Mozart, Köchel 330, em Dó maior. Só as teclas brancas do piano. Uma coisa simples. Por acaso, não sei se o ouvinte reparou que o intérprete, Glenn Gould, isto foi gravado em 1958, portanto, já tem um pedaço, 60 e picos anos, quase 70, e 68 anos, a gravação em Nova York. E ele murmura, a cantarolar em voz baixa, ouve-se lá, vai cantarolando a melodia. É uma das imagens de marca de Glenn Gould, que, claro, para alguém que procura a música em pura, em estado puro, pode evidentemente ser perturbador. Mas sabendo a história que sabemos de Glenn Gould, grande pianista, e também a relação que ele teve com o estúdio, porque ele deixou de tocar ao vivo. Começou por encantar plateias, mas depois passou a ter uma relação com a música estritamente pessoal, digamos assim, que depois só era desfrutada ou partilhada com o público através das gravações em estúdio. E esta é uma gravação em estúdio em 58. A música de Mozart, então, abordada aqui, um dos exemplos magníficos, não só do período clássico, como de todo o universo da música erudita, assim como o bocadinho que nós vamos ouvir a seguir e que é também uma obra-prima. Eu já conheci muita gente que não consome música clássica, mas sabe, conhece a música que se segue, já a ouviu, e eu não conheço quem não goste disto. Não conheço mesmo. Pronto, só digo no fim o que é, se bem que há muita gente que vai perceber logo à primeira do que se trata.

0: sempre o princípio e o fim de tudo, digo eu, quando ouvimos isto. O sacrossanto, e não estou a usar a ironia, o sacrossanto Johann Sebastian Bach e o início, o prelúdio da sua primeira suíte para violoncelo, a suíte em sol maior, aqui na interpretação de Thomas de Menga. A grande música aqui na RTP Antena 2, todos os dias, a toda a hora. É incrível, não é? Isto é um serviço público de rádio. Em todos os dias, a toda a hora, e vai já continuar a seguir à hora certa com Pedro Rafael Costa. Eu estarei de volta amanhã a partir das 7. Muito bom dia.
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Muito bom dia, bem-vindos a mais um espaço do fim da manhã da RTP Antena 2, entre as 10 e as 13 horas, com Pedro Rafael Costa. Só neste momento, 10 horas, 2 minutos, vamos iniciar o programa de hoje com a música de Mozart. E em concreto, vamos escutar um dos concertos. Este, um duplo concerto para harpa, flauta e orquestra, o concerto Köchel 299. Ficamos com uma gravação com Frank Tiens, Marianne de Heyer, também a orquestra Animaterna e a direção de Jos van Immerseel.

Mozart e o duplo concerto para flauta, harpa e orquestra, Cachorro 299, uma gravação com Marianne de Heyer na harpa, Frank Tiens na flauta, também orquestra, Anima Eterna e a direção de Jos van Immerseel. E vamos continuar com a música de Mozart nesta primeira hora do programa. Vamos agora ouvir um dos motetes que o compositor nos legou, o motete Exultate Jubilate, uma obra com vários andamentos, quatro andamentos, conhecida sobretudo pelo Aleluia final, que notabilizou, que onde o compositor surge com todo o seu gênio nesse Aleluia final. Esta é uma obra que foi escrita não para uma cantora, mas sim para um homem, para um castrato de nome Venâncio Rosini, que terá assegurado a estreia deste extraordinário motete de Mozart. Nós vamos escutá-lo de seguida, na íntegra, as suas quatro secções. Vamos ouvi-lo precisamente com uma voz masculina, Michael Maniacci, que canta com o agrupamento, a Orquestra Boston Baroque, direção de Martin Perelman. Fiquemos então com esse motete Exultate Jubilate na íntegra de Mozart, catalogado como Köchel 165.

Escutámos o motete Exultate Jubilate, Köchel 165, um motete que Mozart escreveu para o castrato Venâncio Rosini. Escutámos aqui o contratenor Michael Maniacci com a Boston Baroque, a direção de Martin Perlman. Estamos a 12 minutos, sensivelmente das 11 da manhã. Vamos encerrar a primeira hora deste espaço, este espaço do fim da manhã da RTP Antena 2. Vamos encerrar ainda com Mozart. Agora, no domínio da música de câmara, foram várias as páginas que o músico nos legou no contexto do que apelidamos o trio com piano, ou seja, trios com os três instrumentos, violino, violoncelo e piano. Mozart legou-nos várias obras para essa formação instrumental, como este trio em si bemol maior, Köchel 502, do qual vamos ouvir o alegro inicial.

0: Mozart e o Alegro Inicial do trio com piano em si bemol maior, Köchel 502, uma gravação com instrumentos de época, gravação com o agrupamento Mozartian Players.
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0: Mais uma vez, muito bom dia. Passa o minuto das 11 da manhã. Estamos na segunda hora deste espaço do fim da manhã da RTP Antena 2, entre as 10 e as 13 horas. E estivemos durante toda a primeira hora com a música de Mozart, agora vamos virar agulhas para o início do século XX. Foi então, nesses primeiros anos do século XX, sensivelmente entre 1905 e 1909, que Isaac Albéniz escreveu a suite para piano, a suite Ibéria. Vamos escutar do primeiro livro as duas primeiras peças, Evocación e El Puerto. Vamos ouvir essas duas peças de Isaac Albéniz na interpretação da pianista Alicia de la Rocha.

Escutamos Evocación e El Puerto, são as duas primeiras peças do primeiro livro da suite Ibéria, música de, escrita no início do século XX por Isaac Albéniz. Esta gravação com a Alicia de la Rocha. Ora, esta suite será tocada

o primeiro livro da Suíte Ibéria de Isaac Albéniz. E vamos, escutamos as duas primeiras peças, Evocación e El Puerto, e vamos ouvir a última, que é Fête Dieu em francês, Fête Dieu à Séville, que significa Festa do Corpo de Cristo em Sevilha. Foram vários os compositores que prepararam versões orquestrais desta magnífica obra para piano de Isaac Albéniz. Um desses compositores que não chegou a concluir o projeto foi Francisco Guerrero Marin, que faleceu antes de conseguir concluir a orquestração plena desta obra de Albéniz. Vamos ouvir essa terceira parte da suite, do livro número 1 da suite Ibéria de Albéniz, com a orquestração de Francisco Guerrero Marin e a Orquestra Sinfónica da Galiza. Vamos então escutar José Ramón ensinar, dirige então esta Orquestra Sinfónica.

Escutámos a última peça, a terceira e última peça em francês, Fête de à Sevilha, são então em português o coro, Festa do Corpo de Deus em Sevilha, a última peça do primeiro livro da suite Ibéria, música de Isaac Albéniz. Como dizíamos, foram vários os compositores a prepararem orquestrações destas peças de Albéniz. Um deles foi Francisco Guerreiro Marín, ouvimos a sua versão deste Corpo de Cristo em Sevilha, com a Orquestra Sinfónica da Galiza, a direção de José Ramón Encinar. E depois da música de Isaac Albéniz, vamos ficar com a música de um compositor holandês, de nome Daniel de Lange. Viveu entre 1841 até 1918. Vamos ouvir o início do seu Requiem, datado de 1868.

Escutámos a música de Daniel De Lange. Este é um compositor holandês, viveu de 1841 até 1918. Escutámos o andamento inicial de um Requiem, escrito em 1868. Esta é uma gravação com o coro de câmara dos Países Baixos, a direção de Uwe Gronostay. E depois da música de Daniel De Lange, vamos à música do alemão que viveu também no século XIX e morre também no início do século XX, em 1908, nasce em 1829, o compositor Albert Dietrich. Vamos escutar o primeiro andamento, o alegro inicial da Sinfonia em Ré Menor, opus 20.

A música de Albert Dietrich, compositor alemão, viveu de 1829 até 1908. Escutámos o primeiro andamento, o Allegro, da Sinfonia em Ré Menor, opus 20, uma gravação com a Oldenburgische Staatsorchester, direção de Alexander Rumpf. Estamos a 10 minutos, sensivelmente, do meio-dia. Estamos praticamente no final da segunda hora deste espaço do fim da manhã da RTP Antena 2. Antes de encerrarmos, falemos ainda deste Porto Piano Fest, que decorre ainda por estes dias. Falámos há pouco que seria o primeiro concerto de hoje seria no Museu Romântico do Porto. Daqui a, sensivelmente, uma hora, à uma da tarde, com Christine Rutter, mas outros concertos deste ciclo vão se realizar hoje. O próximo, às 18 horas, no CARA, sede da Orquestra de Jazz de Matosinhos, com Jung Kyung Ahn, a interpretar obras de Mendelssohn, Beethoven e Etta Hoffmann, e um outro concerto. Este é às 18 horas, no CARA, e no mesmo local, mas às 19h30, é Vassilis Gavaris quem se apresenta. Às 19h30, sede da Orquestra de Jazz de Matosinhos, Vassilis Gavaris, com a música de Liszt e de outros compositores, entre os quais Prokofiev, a sonata número 2. Vassilis Gavaris, 19h30, no CARA, sede da Orquestra de Jazz de Matosinhos, Porto Piano Fest. E vamos encerrar então esta segunda hora precisamente com a música de Prokofiev. Não vamos escutar a segunda sonata, essa será no concerto mais logo às 19h30, mas vamos ouvir a primeira sonata em Fá menor, apenas um andamento, esse, o Opus 1 de Sergei Prokofiev. Ficamos com o pianista Yefim Bronfman.

Escutámos Yefim Bronfman no piano na sonata número 1 em Fá menor, apenas um andamento, uma curta sonata de Sergei Prokofiev. Dizíamos então há pouco que Prokofiev estará presente, a música de Prokofiev, bem de outros, também de vários outros compositores, num concerto de Vassilis Gavaris. Será então um dos concertos de hoje do Porto Piano Fest, do ciclo Residências Artísticas, vai realizar-se às 19h30 no CARA, na sede da Orquestra de Jazz de Matosinhos, Vassilis Gavaris, no Porto Piano Fest.

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2: Mais uma vez, muito bom dia. Estamos na terceira e última hora deste espaço do fim da manhã da RTP Antena 2, entre as 10 e as 13 horas, com Pedro Rafael Costa. Neste momento, meio-dia, 11 horas nos Açores. Vamos prosseguir a emissão musicalmente com obras de um compositor que é normalmente mais associado à literatura. Refirma Ernst Theodor Amadeus Wilhelm Hoffmann, conhecido vulgarmente como Eta Hoffmann, com as iniciais do seu nome, E.T.A. Hoffmann, e que viveu na viragem do século XVIII para o século XIX. Diríamos, intelectual, bem mais do que um escritor. Eta Hoffmann ocupou-se também era jurista, ocupou-se também da escrita e também da música. Legou-nos um conjunto ainda substancial de obras musicais. Nós vamos escutar algumas das suas obras no decorrer desta última hora do programa. E começamos com excertos de um bailado, o bailado Arlequim.

Escutámos excertos, as primeiras peças do bailado Arlequim, uma das obras de orquestrais de Etta Hoffmann. Ouvimos a gravação com a Orquestra Academia de Câmara Alemã de Neuss. De Neuss, a direção de Johannes Goritzky. E depois da música orquestral de Etta Hoffmann, música para o bailado, este Etta Hoffmann, Ernst Theodor Amadeus Wilhelm Hoffmann, de nome completo, conhecido então como Etta Hoffmann, destacou-se no domínio da literatura, sendo que algumas das suas obras influenciaram

dá início ao contexto do romantismo alemão, com os seus mistérios, enfim, todo esse mundo fantástico que se reflete nos seus contos, nos seus textos e também na sua música. Com efeito, foi o autor da primeira, considerada a primeira, ópera romântica alemã, um título que é dado normalmente a Der Freischütz, de Carl Maria von Weber, mas com efeito a primeira, considerada a primeira ópera alemã, é Undine, esta a obra de Etta Hoffmann. Vamos escutar um excerto dessa, um dueto do segundo ato dessa Undine de Etta Hoffmann.

Escutámos introdução e dueto inicial do segundo ato da ópera Undine de Etta Hoffmann. Esta é uma gravação com Manny Meckler e Christina Lackey, também a Orquestra Sinfónica da Rádio de Berlim, a direção de Roland Bader. Undine, esta então, como dizíamos há pouco, a primeira, verdadeiramente a primeira ópera romântica alemã, muitas vezes atribuído essa designação a Der Freischütz, de Karl Maria von Weber, mas esta foi mesmo a primeira, Undine, a primeira ópera romântica alemã, que abre portas então a uma longa tradição nesse contexto, que vai atingir um dos pontos culminantes com as óperas de Richard Wagner. Etta Hoffmann, então, escritor, também músico, jurista, enfim, um dos personalidades multifacetadas que nos legou, além de numerosos livros, sobretudo livros, contos fantásticos que abrem portas então a esse romantismo, conhecido sobretudo nessa faceta de escritor, mas também se ocupou de outras áreas, mesmo até do desenho e da música, legando-nos numerosas obras em vários géneros musicais. Ouvimos já Certos de um Bailado, agora da sua ópera Undine, e passamos a outro género musical, ou diríamos a outro contexto instrumental, neste caso, sonatas para piano. Vamos ouvir a sonata em Lá Maior, catalogada como AV 22. Vamos então escutar a música de Etta Hoffmann com o pianista Wolfgang Brunner.

Escutámos a sonata para piano, pianoforte em Lá Maior, AV-22, o número de catálogo então desta obra de Etta Hoffmann, que escutámos na interpretação de Wolfgang Brunner num pianoforte. Etta Hoffmann, ou se quisermos Ernst Theodor Amadeus Hoffmann, foi então conhecido como ilustre escritor, também se ocupou de outras áreas, como foi jurista, no direito, também se ocupou da música. Ouvimos várias obras em vários contextos da sua autoria. Primeiro música orquestral, um bailado, depois um excerto da primeira ópera romântica Undina, agora uma sonata para piano. E por falar em Ernst Hoffmann, em Etta Hoffmann, e a propósito das suas sonatas, será tocada uma outra obra de Etta Hoffmann, a sonata número 2, bem como a música de Mendelssohn e de Beethoven, por Jung-Kyung An, num dos concertos do Porto Piano Fest de hoje. Dizíamos então há pouco que está quase a começar o primeiro, da 1 da tarde, deste Porto Piano Fest de hoje. São 3 concertos, este no Museu Romântico no Porto, agora às 13, mas depois será o próximo às 18 horas, com Jung-Kyung An no Cara, sede da Orquestra de Jazz de Matosinhos, 18 horas, com a tal sonata de Etta Hoffmann, Mendelssohn e Beethoven, e depois isto às 18, e depois às 19h30, no mesmo espaço, na sede da Orquestra de Jazz de Matosinhos, apresenta-se Vassilis Gavaris, 19h30, com música de vários compositores, entre eles Liszt e Sergei Prokofiev. É meio-dia, praticamente 41 minutos. Vamos encerrar este pequeno conjunto de peças de Etta Hoffmann. Abordámos já vários géneros. Agora vamos à música sacra. Escutaremos uma das canzoni para 4 vozes a capela. Esta, o Salve Regina.

escutámos Salve Regina, peça número 6 das Canzoni per quattro voci alla cappella. São obras escritas por Etta Hoffmann, ou Ernst Theodor Amadeus Hoffmann, um conhecido mais como escritor, mas que se ocupou de outras áreas, outras atividades, como foi jurista do direito e também da música. Escreveu numerosas obras nos mais variados géneros. Escutámos várias obras do compositor ao longo desta última hora do programa. Esta então, o Salve Regina das Canzoni, a quatro vozes à capela, uma gravação com a capela Cracoviensis, a direção de Roland Bader. Estamos a 12 minutos da 1 da tarde. Antes de encerrarmos o programa de hoje, falemos ainda do PROM da BBC para hoje às 19 horas aqui na RTP Antena 2, um PROM que se realizou. Foi um duplo concerto nos dias 1 e 2 deste mês de agosto, com a Sinfonia número 1 de Gustav Mahler. Mais logo então, às 19 horas aqui na RTP Antena 2, este PROM da BBC, com Nicholas Colon a dirigir a Orquestra Aurora. 19 horas aqui na RTP Antena 2, um PROM da BBC. Realizou-se dois concertos no dia 1 e 2 de agosto. E por falar em Aurora, esta orquestra Aurora, mas Aurora designa também o nome de uma das óperas de Etta Hoffmann. Vamos ouvir a abertura e a marcha, são dois excertos então desta ópera Aurora de Etta Hoffmann, com a Kölner Akademie, direção de Michael Alexander Willens.

A música de Etta Hoffmann, este um compositor e escritor, Ernst Theodor Amadeus Hoffmann, este conhecido mais como escritor, mas também nos legou numerosas obras musicais. Escutámos algumas dessas obras ao longo desta última hora do programa. Agora ouvimos a abertura e também uma marcha da ópera, uma das suas óperas, Aurora. Esta é uma gravação com a Kölner Akademie e a direção de Michael Alexander Willens. Estamos a 2 minutos da 1 da tarde, estamos no final de mais um programa do fim da manhã da RTP Antena 2, entre as 10 e as 13 horas, com Pedro Rafael Costa. Daqui a pouco segue a antena a Mafalda Serrano.

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Viva, seja bem-vindo a esta tarde com a RTP Antena 2 a fazer-lhe companhia entre as 13 e as 16 horas de segunda a sexta-feira, Mafalda Serrano. Deste lado do quadrante, hoje com a promessa de uma viagem que nos vai levar à escuta de um concerto, a música criada por Simão Costa, Pontes Varoli. Será a partir das 15 horas, 3 da tarde, um encontro que vai nascer de um fascínio pelos sons, que celebra o tabuleiro da Ponte 25 de Abril, também toda a intervenção desta estrutura na paisagem. Assim faremos, prosseguindo então com a obra de um compositor, cujo percurso faz também de múltiplas travessias. António Vitorino de Almeida, para escutar já daqui a pouco, na tarde consigo também, desse outro lado, a fazer-nos companhia. Até já.

A música que assim nos traz António Vitorino de Almeida e Érica Plurrar, que escreveu repetidamente sobre esta ideia, aquela que dá título à melodia, Trotsdam, que escutámos também tocada por Peter Marinoff. Aqui a ideia que está presente ao longo da sua obra, porque Trotsdam significa dizer sim à vida, apesar das perdas, apesar da dor, da passagem do tempo. A própria autora afirmou que Trotsdam se tornou um pouco naquilo que é o mote da sua vida, continuar a reconhecer a beleza e também a singularidade da existência humana, mesmo após passar pelos maiores sofrimentos. E neste disco, foi gravado em 1985, a canção Trotsdam dá o mote e surge como uma síntese de quase todo o percurso poético do disco, que aqui escolhemos neste dia em que a ideia de transcorrência, a ideia de cruzar paisagens e de juntar territórios está presente ao longo da tarde. É uma palavra alemã, Trotsdam, que significa ainda assim, ou mesmo assim, ou apesar de tudo. É quase que a divisa artística de Érica Plurrar, numa canção com música de António Vitorino de Almeida, abrindo então a caminhada na tarde com a RTP Antena 2, que perto das 15 horas lhe dará a escutar uma grande obra. É uma estreia que temos para apresentar, para levar até si na tarde com a RTP Antena 2, Pons Varoli, Quando os Sons da Ponte se Transformam em Música. Celebramos hoje os 60 anos da Ponte, 25 de Abril, e este concerto vai trazer-nos a estreia de uma obra de Simão Costa com a Orquestra Metropolitana de Lisboa, a direção do maestro Pedro Neves, e na altura houve também, no dia 18 de julho, no Teatro São Luís, uma parceria com a RTP Antena 2, que aqui desde já celebramos e sublinhamos, também incluiu a projeção do filme de Mário Melo Costa. Nasceu então a obra de um fascínio pela ideia de travessia, Pons Varoli, os sons do tabuleiro da ponte 25 de Abril, do prazer de escutar a envolvente urbana e de imaginar música a partir destes estímulos. Assim começa por apresentar Simão Costa, a sua obra com a qual ficaremos, agora a viagem feita pela obra também de António Vitorino de Almeida.

escutámos a Fantasia Opus 70 para quinteto de metais, integra o repertório do agrupamento que ouvimos, Sem Caminhos, uma interpretação que foi também transmitida num concerto pela RTP Antena 2, na temporada de concertos que também esteve ligada ao Museu Nacional de Arte Antiga, e neste caso ouvimos uma obra aqui que, iniciando a viagem com os Sem Caminhos, que já começámos com a Erika Plurrar e também a

sua obra seja não apenas Trotzdem, a palavra alemã que significa ainda assim, seja a resiliência e a imensa capacidade de juntar públicos. É mesmo esse o trabalho que o meu ponto faz, juntar territórios, por vezes transformando a paisagem, aquela que olhamos quando entramos numa cidade ou em duas cidades, talvez existam pontes irmãs, ou então aproximando diferentes territórios da música, assim como fez António Vitorino de Almeida, aqui nesta sua gravação que abriu a viagem na RTP Antena 2. Ascendentes artísticos, sim, com Aquiles de Almeida, um avô paterno que era músico amador, as origens que remontam à aristocracia açoriana, poeta, este avô, autor e encenador de peças de teatro, e quanto à mãe, Maria Amélia Goulart de Medeiros, de origem açoriana, uma breve carreira como cantora lírica. Com tais ascendentes artísticos, António Vitorino de Almeida começa então desde muito cedo a aprender música e também muito cedo se revela o seu talento extraordinário, porque aos 5 anos compõe a mesma obra e com 7 dá a primeira audição interpretando obras de Mozart e Beethoven. Beethoven é um dos autores desta primeira hora, então, que revisitaremos com composições do grande autor da música de sempre, por vezes até, quem sabe, menos ouvidas. Neste caso, continuamos com um septeto para flauta, oboé, clarinete, para trompa, fagote, para piano e xilofone. Tem 3 andamentos a obra e vai ser interpretada pelos solistas do quinteto da Ópera Alemã de Berlim, e neste caso o Isonder Quartet, que estarão connosco nos 3 momentos da obra. Um primeiro momento em modo alegro, o segundo andamento corresponde a um allegro andantino e um allegro con moto, e quanto ao terceiro momento da obra é um allegro molto. Aqui presente a escrita de António Vitorino de Almeida, o autor que hoje trazemos aqui em destaque também na tarde com a RTP Antena 2, na qual, a partir das 15 horas, transmitiremos uma obra em estreia absoluta, uma obra de Simão Costa, que celebra os 60 anos da Ponte 25 de Abril.

toda a mestria, clareza, toda a definição neste som de António Vitorino de Almeida, compositor nascido em Lisboa em 1940, um menino prodígio diplomado em piano no Conservatório Nacional de Lisboa, que depois prosseguiu os seus estudos de composição na Academia de Música de Viena com Carlos Siska e que concluiu o curso com distinção unânime do júri, uma experiência vienense que também marca decisivamente a sua formação, não apenas pela convivência com a tradição do centro da Europa, mas também, sobretudo, por uma vida que se fez repartindo entre Portugal e a Áustria, onde veio a exercer funções também como adido cultural entre 1974 e 1981. Celebramos hoje a sua música e também uma certa ideia de viagem ou de criação de pontes entre universos, porque grande parte da sua produção literária, musical, percorre exatamente também esta ideia. O septeto que ouvimos, de António Vitorino de Almeida, ocupa um lugar muito particular na sua obra de câmara, porque não recorre a rupturas de vanguarda antesune, como diria Heidegger, e nos liga à tradição muito particular da história, abrindo caminhos para outras visões do mundo. E é neste contexto que hoje escolhemos caminhar na tarde com a RTP Antena 2, ouvindo esta interpretação de uma obra em três andamentos, o septeto para flauta, o oboé, clarinete, fagote, a trompa, neste caso o piano, também o xilofone, um primeiro andamento em modo alegro, o segundo prosseguiu com os mesmos músicos deste quinteto, um quinteto de solistas da ópera alemã de Berlim, o Isonder Quartet, prosseguiu o segundo andamento, neste caso com um alegro andantino e evoluindo para o alegro com moto, e depois um terceiro momento que acontece em alegro molto, o modo que nos leva a este ponto da viagem com a tarde da RTP Antena 2, entrando já na segunda meia hora do primeiro quadro deste trítico, que nos há de levar mais à frente à estreia na rádio. Referimos-nos a uma estreia absoluta na rádio, porque a apresentação primeira da obra teve lugar no Teatro São Luís no dia 18 de julho, e também no dia 19 aconteceu a apresentação desta obra intitulada Pon Svaroli, e que nasceu do encontro de Simão Costa com os sons do tabuleiro da ponte de ponto 25 de Abril, do prazer de ouvir estes sons que muitos de nós conhecemos, também da possibilidade de uma ponte poder juntar territórios e transformar possibilidades de viagem, também a paisagem, o prazer de escutar os sons, a envolvência urbana e a imaginação da música a partir destes estímulos bem reais. Foi uma estreia absoluta de uma obra que coloca em diálogo o piano expandido, a orquestra do século XXI e um som produzido pelos veículos ao passar na rede metálica da ponte, captado e transformado em matéria musical. Assim, um ponto de partida para a escuta também hoje, às 15 horas, que vamos ter aqui na RTP Antena 2, ao encontro dos músicos da Orquestra Metropolitana de Lisboa, que serão dirigidos pelo maestro Pedro Neves. Na altura, a obra foi apresentada no Teatro São Luís, com quem a RTP Antena 2 celebra hoje a obra e também a parceria. E foi apresentado, na altura, um filme do realizador Mário Melo Costa. Viagem que prossegue também com a RTP Antena 2 acompanhando uma primeira Sinfonia de Mahler, que pode ser escutada às 19 horas de hoje. É a BBC Proms, com programação atual, que acompanha a temporada e que, neste fim de tarde, nos traz um maestro dileto, Nicholas Cullen, e os músicos da Aurora Orchestra, que é uma prestigiada orquestra de câmara britânica, fundada em 2004. Há 22 anos, interpretam a primeira Sinfonia de Mahler, que foi inicialmente concebida como um poema sinfónico. Acontecerá a partir das 19, Royal Albert Hall de Londres, como lugar para a escuta de uma obra da qual sabemos que todas as comportas se abriram e todo o ser aponta então para uma sinfonia. São os prediletos dos Proms e também a interpretação que é feita de memória de Gustav Mahler, uma sinfonia número 1 em Ré maior.
a obra de Mahler connosco.

0: A leitura ao vivo de Cláudio Abbado com a Filarmónica de Berlim para este momento da Sinfonia número 1 em Ré Maior de Gustav Mahler. Escutaremos a obra hoje nos Proms com a BBC e a RTP Antena 2 acompanhando a sua tarde. Será a partir das 19 horas o maestro Nicholas Cullen e a Aurora Orchestra, uma famosa orquestra de câmara britânica que foi fundada há 22 anos, vão interpretar a primeira Sinfonia de Mahler, que foi inicialmente concebida como um poema sinfónico em duas partes. O programa inclui esta obra e é uma interpretação de memória, porque todas as comportas dentro de mim se abriram, assim as palavras ligadas a esta obra, e todo o meu ser me aponta para esta sinfonia. São os prediletos dos Proms, Nicholas Cullen e a Orquestra Aurora, que estão de volta para revelar mais uma obra-prima sinfónica. E 15 anos a ser composta, a primeira Sinfonia de Mahler foi uma declaração muito importante de intenções, uma destilação musical da vida do compositor em sons, dos agrupamentos klezmer ao mundo natural, das danças folclóricas e das marchas fúnebres, a sinfonia e a canção que se unem numa só, um pouco como se uma ponte pudesse ser tratada entre diversas geografias na obra de Gustav Mahler. E antes, para nos ligar entre António Vitorino de Almeida, o seu septeto para flauta, oboé, clarinete, trompa, fagote, piano e xilofone, também um líder que foi interpretado por Dietrich Fischer-Dieskau com a Orquestra Sinfónica da Rádio da Baviera e Rafael Kubelik na direção. 14 horas em ponto, 13 nos Açores. Durante a próxima hora, a viagem começa com a música de Beethoven. Acertamos o relógio e já sabes, está convidado para escutar a obra de Simão Costa a partir das 15 horas, uma estreia na rádio que celebra os 60 anos da Ponte, 25 de Abril.
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0: 14 horas e 1 minuto, 13 e 1 nos Açores. A música connosco na tarde com a RTP Antena 2 a dar passagem num programa que traz hoje também Pons Varoli. É uma obra que iremos escutar de Simão Costa com a companhia de outros músicos, músicos como o diretor de orquestra Pedro Neves e todos os que integram a Orquestra Metropolitana de Lisboa. Também a memória de uma obra fílmica que esteve diretamente ligada da concepção da música, com a autoria de Mário Melo Costa e, claro, o compositor Simão Costa, que nos fala de Pons Varoli, que é uma obra nascida do fascínio, o maravilhamento pelos sons do tabuleiro da Ponte 25 de Abril. Celebramos hoje os 60 anos da Ponte, o prazer de escutar toda a envolvente urbana e de imaginar música a partir destes estímulos. Celebrando então os 60 anos da Ponte 25 de Abril, que por décadas se chamou Salazar e hoje é símbolo da liberdade conquistada, são concertos, neste caso, que decorreram no Teatro São Luís, que assim se associa à RTP Antena 2 e que se associaram a um evento internacional. Nós trazemos esse som à rádio. O evento internacional foi o World Listening Day, que foi dedicado à escuta atenta da paisagem sonora que nos rodeia. Então, o ponto de partida também com a obra de um realizador e diretor de fotografia, Mário Melo Costa, que foi convidado a olhar a ponte da mesma forma que Simão Costa, o compositor, a ouvia. Criaram então uma componente videográfica que não ilustra a música, mas que participou na altura da construção. Pons significa no latim ponte e é também o nome de uma estrutura do cérebro humano, o Pons Varoli, uma parte do chamado cérebro reptiliano, a região mais primitiva do nosso sistema nervoso, responsável por funções vitais como a respiração, os batimentos cardíacos, os instintos básicos de sobrevivência. Também a voz é um instrumento primordial. Assim escutamos Ludwig van Beethoven.

Sviatoslav Richter, interpretando Ludwig van Beethoven, a sonata número 31, com o quarto andamento, uma fuga, Allegro ma non troppo, deste opus 110 do compositor. Ouvimos Sviatoslav Richter num momento que será também um ponto de partida para aceitarmos o convite de, na companhia do ciclo Residências Artísticas, que decorre às 18 horas de hoje, na CARA, o que é o sede, o local sede da Orquestra de Jazz de Matosinhos, termos o Porto Piano Fest com a Jung Kyung Hannes Hahn, que vai interpretar Hoffmann com a sonata para piano número 2, e também Mendelssohn, as variações sérias opus 54, e de Beethoven, esta obra é o opus 110, é uma pianista que toca para nós e que está sediada em Nova York, candidata ao grau de doutora, na verdade com uma especialização na interpretação de piano na Mason Gross School of the Arts da Rutgers University, onde estuda com Vladimir Valjarevic. Concluiu anteriormente o seu mestrado em música na Escola de Música de Manhattan, sob orientação de Inés Asinkiewicz, e também a licenciatura em música na Universidade de Wisconsin, onde estudou com Helena Abend. É um programa que vai explorar Beethoven como uma ponte, uma ligação entre a imaginação, também a homenagem, e a transformação. Hoffmann, hoje conhecido sobretudo como escritor, que foi também compositor e um dos primeiros e mais importantes críticos de Beethoven, e nos seus escritos Hoffmann descreve aliás a música de Beethoven como a abertura de um mundo misterioso e profundamente espiritual, a tal travessia que fala diretamente à imaginação romântica. A sonata para piano número 2 do próprio Hoffmann abre então o programa a partir deste universo de fantasia, drama e expressão interior, e as variações de Mendelssohn vão oferecer uma ligação, uma ponte diferente até Beethoven, e foram escritas para uma publicação de apoio ao monumento a Beethoven em Bona, e também a sua seriedade, disciplina, intensidade emocional que evocam o espírito da própria homenagem. O programa vai encerrar, começa, como dissemos, às 18 horas no CARA, a sede da Orquestra de Jazz de Matosinhos, e vai encerrar com este opus 110 que ouvimos por Sviatoslav Richter, encerra com Beethoven, uma obra na qual o lirismo, também o sofrimento e a renovação se vão desdobrar numa das suas viagens musicais mais íntimas. As obras que nos ligam a Beethoven também nesta tarde são as canções italianas polifónicas que ouvimos, que são um conjunto de exercícios vocais, de pequenas peças para várias vozes, que foram escritas por Beethoven entre o ano de 1801 e 1802, no contexto dos seus estudos de composição vocal italiana, que teve com António Salieri, e são, na verdade, mais do que obras dedicadas a um concerto ou destinadas a uma apresentação pública, são mais uma espécie de laboratório de escrita, contrapontística, de escuta, de declamação vocal, nas quais Beethoven integra os princípios do estilo cantabile italiano, da prosódia e também do equilíbrio entre as vozes. Foi no início do século XIX que Beethoven reconhecia que, apesar do domínio da música instrumental, a escrita vocal exigia uma formação específica, e então, por recomendação de amigos e de diversos patronos vienenses, inicia estudos com António Salieri, que era então mestre de capela na corte imperial de Viena.

música connosco também com o Imaginário da Ponte, Simão Costa, para ouvir a partir das 15 horas na RTP Antena 2. É uma estreia em rádio desta obra, Ponte Svaroli, que nos traz uma associação não apenas ao Imaginário da Ponte, mas também uma outra parte, para além do latim ponte, também o nome de uma estrutura do cérebro humano aqui evocada nesta obra que ouviremos, com a direção do maestro Pedro Neves e os músicos da Orquestra Metropolitana de Lisboa, executando Simão Costa. Antes de Ponte Svaroli, um outro clássico ligado ao universo de uma ponte, quem sabe uma ponte irmã da Ponte 25 de Abril, que hoje celebra 60 anos. Falamos de uma obra intitulada George Washington Bridge. Ficamos com os músicos do Keystone Wind Ensemble, Jack Stamp, que dirige uma obra de William Schumann.

George Washington Bridge, uma obra com data de concessão de 1950, tem um subtítulo, An Impression for Band. É uma das obras mais importantes de repertório

Sinfónico para banda e uma das mais emblemáticas de William Schumann, não é propriamente uma descrição pictórica da ponte bem conhecida que fica situada sobre o rio Hudson, mas é sim a tradução de uma impressão profundamente pessoal, subjetiva, que a estrutura da ponte exerceu sobre o compositor. Schumann é nova-iorquino, era nova-iorquino de nascimento e passava diariamente pela George Washington Bridge no percurso entre a sua casa e o trabalho e lembrou, a propósito da criação desta obra, que a ponte lhe parecia ter quase uma personalidade humana, capaz de assumir diferentes estados de espírito, consoante a luz, consoante o trânsito, consoante o nevoeiro, a umidade, a estação do ano ou até mesmo o seu próprio estado de alma enquanto compositor. Caminhou então sobre a ponte, a George Washington Bridge, e atravessou de automóvel, passou por baixo da ponte de barco, sobrevoou a ponte de avião e teve inúmeras experiências de passagem que alimentaram a relação afetiva muito profunda entre o compositor e uma determinada obra de engenharia, de arquitetura que transforma a paisagem de um lugar. A obra foi estreada em 1950 pela Michigan All-State Band e marca um momento também muito importante na valorização artística do próprio repertório de banda sinfónica no norte da América. O William Schumann mostrou que este tipo de formação podia ter bastante importância e ser veículo de uma mensagem artística bem importante, indelével, e assim nos deixou esta obra que ouvimos hoje com especial atenção, dado celebrarmos os 60 anos da ponte 25 de Abril, com a interpretação da Keystone Wind Ensemble, todos os músicos que foram dirigidos por Jack Stamp, nesta obra de William Schumann, um compositor com 60 anos de carreira e também como educador, existiu durante 6 décadas, exatamente o tempo vivido pela ponte que hoje celebramos. Já falta pouco menos de meia hora para que possamos ouvir aqui em primeira mão, porque a estreia absoluta teve lugar, sim, mas foi no Teatro São Luís, em julho, para que possamos ouvir, dizíamos, uma obra de Simão Costa, que se chama Pons Varoli. É um especial para a terceira hora da tarde com a RTP Antena 2, quando os sons da ponte se transformam em música. Simão Costa, com a Orquestra Metropolitana de Lisboa e direção do maestro Pedro Neves, sempre com a memória e a presença bem particular também aqui, o contributo, a coautoria de Mário Melo Costa, realizador que fez o filme, que também apoiou a criação musical e vice-versa. Mais música na tarde com a RTP Antena 2, porque está a decorrer um festival que nos traz ópera e também uma leitura de uma escrita que permaneceu inacabada por Giacomo Puccini, teve depois a sua continuidade como viagem da música de sempre ao longo da história.

A ópera de Puccini, Turandot, aqui tocada por Lorenzo Bavas, que esteve connosco ao piano, com um fragmento do primeiro ato, Signore Ascolta, e depois a interpretação de Carolina Lopes Moreno com Doriana Tchakarova, tocando aqui Giacomo Puccini, não apenas no piano, mas com o tal primeiro instrumento a voz, celebrado com as canções de Beethoven e, sobretudo, com este programa que também celebra o centenário da última ópera inacabada de Puccini, para os dias 6, hoje, já ontem aconteceu a primeira apresentação, também 8 e 9 de agosto, agendado para as 21 horas, a apresentação no Convento da Cartuxa, em Caxias, é a celebração deste centenário e que arranca a 7ª edição do Opera Fest Lisboa e Oeiras, que é dedicada ao enigma, com um cenário único. Aliás, esta obra de Puccini tem sido o deleite dos cenógrafos, um cenário único dos claustros do Convento da Cartuxa, que vão transformar-se na China antiga para acolher Turandot e celebrar o centenário desta obra do mestre da emoção, da sensualidade, de Giacomo Puccini, uma das grandes óperas de sempre em torno da resolução do enigma como fator de sobrevivência. E quem conseguir adivinhar as indecifráveis notas da obra, os indecifráveis enigmas que a bela e implacável princesa Turandot coloca aos seus pretendentes, pode casar com ela e ficar com o trono da China. Caso contrário, vai morrer decapitado. E a população aguarda, numa ânsia sanguinária, a execução da próxima vítima, o príncipe da Pérsia Calaf, o príncipe refugiado, banido do Império Tártaro, acaba de encontrar o seu velho pai, destronado e cego, e auxiliado pela escrava Liu, e tudo isto vai mudar quando Calaf depara com Turandot e sucumbe à sua beleza. Ficamos por aqui, o convite está feito para que possa assistir a partir das 21 horas, hoje dia 6, também dias 8 e 9 deste mês de agosto. É uma ópera em três atos, tem o italiano como língua original, mas aí existem legendas em português e em inglês para acompanhar no Convento da Cartuxa, em Caxias. Uma festa da ópera que é feita fora da caixa, propondo outras leituras desta grande escrita de Giacomo Puccini. Agora, a Suíte do Mar, que tem a autoria de Nicholas Skalkotas, vai levar-nos um pouco mais longe. Vamos ouvir algumas notas escritas por este compositor, que tem como ponto central, num recital do Porto Piano Fest, a interpretação de The Trawler, da sua suíte intitulada The Land and the Sea of Greece. Neste caso, é Vassilis Gavaris que vai executar a obra. Começa com Prokofiev, termina com Oscar da Silva, às páginas portuguesas, com um fado lento e expressivo. É um pianista de 25 anos, com ascendência grega e cipriota, que se distingue pelas suas interpretações enérgicas e que hoje estará pelas 19h30 no CARA, sede da Orquestra de Jazz de Matosinhos, para nos dar um grande recital, que tem como ponto central, então, Nikos Skalkotas.

Escutámos a versão para orquestra de cordas de uma suíte intitulada O Suíte do Mar, tem a autoria de Nicolas Kalkotas. Foi aqui interpretada pela Orquestra do Estado de Atenas, por Stefanos Tsitsalis, e que assim nos trouxe uma versão para orquestra de cordas de The Troller, que é precisamente a peça que vai ser executada pelo pianista Vassilis Gavaris, que estará no Porto Piano Fest com o ciclo Residências Artísticas, atuando a partir das 19h30 no CARA, sede da Orquestra de Jazz de Matosinhos. Um pianista muito jovem, de 25 anos, com ascendência grega e cipriota, que recebeu numerosas distinções, incluindo o prémio do público no Maastricht Music Award de 2025. Muitos outros. Já se apresentou na Grécia, na Suécia, na Bélgica, também nos Países Baixos, em salas como o Megaron e tantas outras. E é um recital este que nos propõe, onde explora viagens de imaginação, criando exatamente pontes entre paisagens e identidades. Abre com duas obras primas dramáticas: a Sonata para Piano número 2 de Prokofiev e Après une lecture de Dante, de Liszt. São obras que transformam o piano num veículo de narrativa poderosa, e depois a caminhada prossegue voltando-se para o Mediterrâneo, a região que constitui uma ligação pessoal à sua herança greco-cipriota, música de Theodorakis, por exemplo, mas também de Skalkotas, o autor que ouvimos, e de Economo, que vai evocar o mar, a dança, também as tradições culturais da Grécia e de Chipre, captando tanto a beleza como a resiliência de comunidades que são moldadas pela viagem e pelo imaginário da vida marítima. Ouvimos a música também hoje de António Vitorino de Almeida, agora com Sara Vaz ao piano.

António Vitorino de Almeida com Érica Plourat e Immer Wieder Frankfurt, que ouvimos regressando a um disco onde também encontramos a presença de Peter Marinoff e Sara Vaz, que tocou Até Sempre, de António Vitorino de Almeida, o compositor com quem hoje fazemos viagens, não apenas rumo à Califórnia ou outros lugares onde possa ter ensinado, e também a Viena, muitas geografias na Europa, no centro da Europa, que receberam a sua presença e que estão presentes também numa obra que não conhece fronteiras. Com António Vitorino de Almeida fizemos hoje uma viagem que nos leva daqui a pouco a escutar a música de Simão Costa, que nos propõe Ponte Svaroli, uma ponte feita não apenas com a escuta dos sons diários de um tabuleiro da ponte, dos carros, daquilo que percorre a ponte, mas também a escuta da estrutura do cérebro humano, a vivência daquilo que somos. E agora, por último, uma dança, Fred Astaire, com Érica Plourat, António Vitorino de Almeida e Peter Marinoff.

Imer Wieder Frankfurt e também Fred Astaire com a presença de Érica pelo rádio e sua voz, António Vitorino de Almeida, que esteve connosco hoje ao longo da tarde. Quem melhor do que ele, este compositor, também maestro, pianista, escritor, apresentador português, comunicador, quem melhor do que ele para fazer ponte entre lugares e entre diferentes geografias e momentos da história da música. Peter Marinov, que também ouvimos em Fred Astaire e no primeiro momento da tarde com a RTP Antena 2. Ainda assim, um programa que agora termina, hoje uma hora mais cedo, porque temos um grande convite para lhe fazer daqui a pouco. Acertaremos o relógio e ficaremos à escuta de uma obra com assinatura de Simão Costa. Permaneça connosco, daqui a pouco vamos dar-lhe mais alguns elementos para orientar, apoiar esta escuta que também acompanhamos hoje com especial emoção.

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3: 15 horas e 2 minutos, 14 horas e 2 nos Açores. Vamos ficar agora com um programa especial que lhe apresenta em estreia na rádio um concerto, Pons Varoli. É uma produção que tem como co-produtor o Teatro de São Luís e que aconteceu, aliás, neste local. Pons Varoli teve a sua estreia absoluta nos dias 18 e 19 de julho e nós desenhámos a tarde com a RTP Antena 2 em torno desta obra, uma obra que foi apresentada na Sala Luís Miguel Sintra, uma obra do pianista e compositor Simão Costa, feita a partir de registros sonoros da Ponte 25 de Abril, com o maestro Pedro Neves e a Orquestra Metropolitana de Lisboa, a videografia do realizador e diretor de fotografia Mário Melo Costa. É uma obra que celebra os anos 60 de anos, de 6 décadas, a escuta atenta de uma ponte e da sua envolvência urbana, e aquilo que aconteceu foi que Simão Costa se colocou em diálogo com um piano expandido, orquestra do século XXI, Orquestra Metropolitana de Lisboa neste caso, e um som produzido pelos veículos automóveis ao passarem na rede metálica da Ponte 25 de Abril. E Mário Melo Costa, um aclamado realizador, foi convidado ainda a olhar a ponte numa nova visão desta renovada escuta. Pons significa ponte no latim, é um arquétipo arquitetónico, e também Pons Varoli representa uma parte do chamado cérebro reptiliano, a parte mais antiga e primitiva do cérebro humano, que está focada na sobrevivência, nos instintos básicos, como a fome, a sede, a agressividade, e nas funções vitais, como a respiração, os batimentos cardíacos dos humanos e também dos mamíferos. Pons Varoli faz a ponte entre estas funções e as partes do córtex cerebral. Também celebra a liberdade que nós temos, aquela que está por vir. Enquanto se associa à celebração dos 60 anos de uma ponte, que em tempos se chamou Ponte Salazar e que hoje se chama Ponte 25 de Abril. É uma homenagem à liberdade e à necessidade de criar pontes entre

margens. A música clássica tem então sabor a um berço e a música contemporânea tem sabor a casa, afirma Simão Costa. E sobre a escolha da Orquestra Metropolitana de Lisboa e do maestro Pedro Neves, ela acontece tanto circunstancialmente como sob o ponto de vista simbólico e é rica. A sede da Orquestra Metropolitana de Lisboa fica literalmente debaixo da ponte 25 de Abril e a OML serve a sua área metropolitana, tal como a ponte, e atravessa à frente da orquestra também uma presença que é de Pedro Neves, um maestro particularmente à vontade com a música nova e reconhecido pelo seu entusiasmo face a novos desafios. Conhecemos a sua obra, há sempre qualquer coisa nos projetos que necessita de um alinhamento cósmico, afirma Simão Costa, e então este alinhamento aconteceu porque tudo se encaixou sem esforço. Quanto à parceria com Mário Melo Costa, o realizador, a transdisciplinaridade tem acompanhado o trabalho de Simão Costa, o compositor, em muitas formas e formatos. Convidar então o realizador a olhar a ponte da mesma forma que ele a ouvia, enquanto músico, foi um desafio à partida. A colaboração aconteceu com Mário Melo Costa e evoluiu para uma fusão autoral que é marcada pela fluidez, empatia e admiração mútua. Muito da música composta para Ponte Svaroli, que agora ouviremos, nasceu literalmente das imagens do realizador Mário Melo Costa. É então grato, sente-se grato, diz Simão Costa, pela oportunidade de trabalhar a par e passo com o Mário, que tem de facto um trabalho incrível. Ficamos com esta música, Ponte Svaroli, num especial da RTP Antena 2, com a presença aqui, claro, de referência institucional ao Teatro São Luís, como local da apresentação Primeva e também como co-produtor deste espetáculo.

0: A escuta de Pons Varoli, uma obra do pianista e compositor Simão Costa, um diálogo entre o piano e a orquestra do século XXI e o som produzido pelos veículos sobre a Ponte 25 de Abril como ponto de partida. Uma obra que teve a sua estreia absoluta no dia 18 de julho de 2026 na Sala Luís Miguel Sintra do Teatro São Luís, Teatro Municipal, que foi também co-produtor deste concerto. A RTP Antena 2 gravou a apresentação e transmite hoje esta obra no dia do 60º aniversário da inauguração da Ponte 25 de Abril, hoje dia 6 de agosto, quinta-feira. Ponte Varoli, ou Quando os Sons da Ponte se Transformam em Música, obra que contou com a direção artística, composição e piano de Simão Costa, o vídeo de Mário Melo Costa, Pedro Neves, como maestro, dirigiu a Orquestra Metropolitana de Lisboa.
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0: Bem-vindo a mais um episódio do Banda à Parte. Hoje, de ouvidos atentos à banda sonora rejeitada de Elmer Bernstein para Gangues de Nova York de 2002. Até agora, o filme mais recente nesta série de programas e um projeto muito ambicioso de Martin Scorsese, que esteve nos seus planos de realização desde Mean Streets, Os Cavaleiros do Asfalto, portanto, desde praticamente o início da carreira de Scorsese, que já nessa época, anos 60, 70, definia um cinema alicerçado na respiração das ruas de Nova York, o Lower East Side de Manhattan, onde cresceu, imbuído das histórias de gangsters que o seu pai, de ascendência siciliana, lhe contava. Para me acompanhar nesta jornada musical entre a banda sonora de Bernstein e a música, nomeadamente de Howard Shore, que acabou por substituir essa obra recusada, tenho o Luís Caetano, com quem partilho todas as semanas sugestões de cinema na Grande Ilusão, uma voz inconfundível para os ouvintes desta antena, que explorará connosco as ideias, não apenas musicais, à volta de Gangues de Nova York, desde logo um filme de uma estranha atualidade. Luís, podemos talvez começar por relembrar a quem nos ouve do que é que trata Gangues de Nova York, um épico inspirado, para além das histórias contadas pelo pai de Scorsese, num livro de não-ficção, The Gangs of New York, An Informal History of the Underworld, que já agora foi o início de uma colaboração sólida, continuada, com o jovem Leonardo DiCaprio, um dos atores preferidos de Scorsese, embora aqui seja Daniel Day-Lewis quem nos prende a atenção como mestre de uma vilania sofisticada e ao mesmo tempo bruta.
1: Antes de mais, obrigado pelo convite. A voz está um pouco afetada pelas agruras do inverno, mas vamos lá falar de um grande filme. Um grande filme que, à época, 2002, devia ter sido 2001, o ano de estreia, mas por causa dos atentados do 11 de setembro, este filme, que é violento, porque a América tem uma história de violência. A estreia foi adiada um ano, aliás, não foi caso único, aconteceu o mesmo com muitos filmes nesse momento terrível, mas é um filme de uma grande estética da violência, uma grande autoanálise ao que é este país, os Estados Unidos. É um filme político, e se na altura já o era político, hoje ganha uma dimensão claramente política, porque como que ressoa o tempo em que estamos a viver nos Estados Unidos. Martin Scorsese é o realizador nova-iorquino por excelência, cresceu em Little Italy, 100 anos depois desta história que é retratada em Gangues de Nova York. Observava as lápides. Como sabemos, Nova York tem aquelas pequenas igrejas antigas, e quis saber mais sobre quem eram aquelas pessoas, como eram, e um dia encontrou esse livro de Herbert Asbury, um livro de 1928. Ele, por acaso, tem também um livro chamado A Grande Ilusão, sobre a lei seca nos Estados Unidos, que investigou e se documentou em diferentes testemunhos. Ele fê-lo em vários livros. Estamos a falar de alguém, portanto, de inícios do século XX, portanto, ainda capaz de ouvir testemunhos orais de pessoas que viveram essa época. Dá-nos então essas fontes, esses testemunhos, relatórios da polícia. É uma época que começa no filme em 1846, mas cuja ação principal se passa em 1862, a quando o recrutamento para a Guerra Civil Americana. O que o livro de Herbert Asbury e o filme de Martin Scorsese nos dizem é que este é um país que nasceu da violência e se construiu na violência. Não é caso único, obviamente. Gangues de Nova Iorque refere-se aos conflitos entre católicos e protestantes, entre os recentes imigrantes irlandeses que entraram a determinada altura e entraram em catadupa, uma imensa comunidade, a forma como foram recebidos pelos nativos americanos, sendo que isto é quase absurdo, porque aqueles que se autodenominavam nativos americanos eram inevitavelmente filhos ou netos de imigrantes. Porque os verdadeiros nativos americanos, como sabemos, são as populações indígenas que foram dizimadas pelos europeus, mas o ódio, a ignorância, a bestialidade humana, então, como agora, fazia com que estes imigrantes de uma geração anterior não quisessem que outros chegassem para ocupar o mesmo espaço, sendo que trabalho não faltava naquela cidade e naquele país para novos imigrantes. Os Estados Unidos são um país de imigrantes. Donald Trump é neto de imigrantes que chegaram da Alemanha. Temos então um filme que nos dá algo tão atual quanto isto. O que é que aconteceu então nestes anos? 1846 e depois 1862. Temos aqui uma personagem absolutamente marcante no filme, que é Daniel Day-Lewis. Ele representa Bill the Butcher, Bill o Carniceiro. Ele passa o filme a cortar carne com grandes facalhões. É inspirado numa personagem real e ele era o líder dos nacionalistas, dos anglo-protestantes nativos americanos. Do outro lado, no início do filme, é-nos dado um líder de uma facção irlandesa. Havia outras, os Dead Rabbits, encabeçada pelo pastor Valen, interpretado no filme por Liam Neeson. Temos também uma espécie de casal romântico, Leonardo DiCaprio, que é filho do pastor Valen, é Amsterdam Valen, e Cameron Diaz, que é a personagem de Jenny Everdeen, que é uma espécie de protegida de Daniel Day-Lewis, do Bill o Carniceiro. Ficamos sempre na dúvida até que ponto ela foi adotada por ele como uma filha ou como uma amante. O filme começa então em 1846, neste bairro de Five Points. Five Points foi um bairro na parte baixa de Manhattan, um bairro que existiu durante 70 anos. Era um bairro da pesada, um bairro operário, encostado a Chinatown e, portanto, ocupando aquilo que virá a ser mais tarde Little Italy, a tal Little Italy de Martin Scorsese. Depois dessa cena inicial de 1846, o filme transforma-se numa história de vingança. E a vingança, como sabemos, é um dos grandes temas da literatura e do cinema. No segundo momento, o momento principal do filme, 1862-1863, estamos também às vésperas da Guerra Civil Americana, como disse, e temos a situação de recrutamento. E o recrutamento vai trazer também muita conflitualidade. Aliás, há uma frase no filme em que se diz: não era uma cidade, era uma caldeira. E é claro que tudo isto precisava de ser muito bem suportado, embrulhado, contado também através da música.
0: É então tempo de entrarmos em Gangues de Nova Iorque, justamente pela porta que é o tema de abertura, uma sonoridade que acompanha a Marcha do Exército, entre aspas, composto pelos irlandeses liderados pela personagem do pastor Liam Neeson, a figura honrosa cuja morte às mãos do carniceiro Bill the Butcher, de Daniel Day-Lewis, estabelece os termos de uma vingança futura do filho do pastor, na versão adulta interpretada por Leonardo DiCaprio.

Escutamos Shimmy Wobble de Otha Turner, música na tradição do Hill Country Blues. Já vamos falar um pouco sobre ela. E agora vamos ouvir os dois temas originais, muito curtos, parecem um só, que Elmer Bernstein tinha composto para este momento inicial do filme de Scorsese.

Estas curtas passagens da suite de Elmer Bernstein chamam-se Razor e Uncle Jack, uma das personagens da ala irlandesa, e diria já que o facto de serem temas tão curtos, cada um com poucos segundos, pode ser um reflexo de algo que vamos desenvolver mais à frente, mas que está relacionado com o facto desta banda sonora ter permanecido num estado de transição devido às indecisões que envolveram a própria produção. Portanto, aposto que estão naturalmente incompletos. Mas falemos então do tema que está no filme Shimmy She Wobble, de Otha Turner, e a jurar que era uma

0: algo que vai acontecer, há um movimento, marcha militar, quase ao mesmo tempo que sugere um candomblé, há uma música que dá ritmo à violência. Martin Scorsese foi sempre um realizador que conseguiu reunir música diversa nas suas bandas sonoras e ir buscar contemporâneo, clássico, étnico, as raízes do jazz. Aqui obviamente que estamos com uma América que se está a formar também musicalmente, e essa guerra civil que está para começar vai deixar no campo de batalha muitos instrumentos militares, nomeadamente sopros, que os escravos hão de apanhar e fazer disso as raízes do jazz. Esta música parece-me perfeita, sendo que depois a sugestão que aqui escutámos, estas curtas peças de Elmer Bernstein, como sempre terá acontecido neste programa, que tem este jogo estimulante de o que teria sido um filme com uma outra música, escrita muitas vezes por grandes compositores, e Elmer Bernstein é um notável compositor, é uma música que empolga-me menos. Provavelmente interiorizamos mais. A música escolhida por Martin Scorsese empolga, coloca-nos a nós também
1: naquela marcha,
0: por detrás daqueles homens que se vão enfrentar até à morte.
1: E outra imagem que também nos pode sugerir é a dos mineiros irlandeses, a esse ritual da caminhada orgulhosa dos mineiros. Mas há aqui na música de Bernstein também uma assumida identidade irlandesa, porém mais límpida, menos poluída sonoramente, poluída no bom sentido, esta poluição, que contaminação que Scorsese foi buscar ao seu próprio país, ao Mississippi, portanto contaminou culturalmente esta música.
0: Digamos que a música na América, como toda a América, é feita de miscigenação, de fusão de culturas, de encontro de culturas, e por isso esta música leva-nos em diferentes direções, evoca-nos diversas raízes, mas acima de tudo cola-se muitíssimo bem a esta cena inicial de Gangues de Nova Iorque, quando os dois gangues vão combater para ver quem vai dominar a cidade.
1: E depois do tema de abertura, seguimos diretos para a cena de batalha. É assim no filme e é assim na banda sonora.

Noise, música de Peter Gabriel, que dá pulsão sonora à primeira batalha de gangues de Nova York. Agora, veja-se ou escute-se a criação de Elmer Bernstein para a mesma cena.

0: Luís, são dois universos musicais muito diferentes. Porém, diz-me se concordas, a música de Peter Gabriel parece combinar melhor com a vilania rock and roll da personagem de Day-Lewis, Bill the Butcher, que sai vencedor da batalha porque mata o líder dos irlandeses, e por sua vez a música de Bernstein está do lado dos irlandeses, ou seja, poderia haver uma dissonância narrativa em relação ao que estamos a ouvir, porque aqui é a agressividade dos nativos americanos que é vitoriosa.
1: Este programa mostra-nos como bandas sonoras extraordinárias foram escritas para o cinema, mas também escolhas extraordinárias foram feitas para um filme. E tal como nesta rádio onde estamos, em que temos 5 séculos de música para mostrar, para sentir, para ouvir, chegando até aos nossos dias, eu acho que o Martin Scorsese sentiu liberdade na escolha desta banda sonora, indo buscar diferentes propostas, géneros, histórias. E de facto, a questão do Peter Gabriel, isto é quase um golpe baixo, porque trazer Peter Gabriel, como trazer os U2, com duas excelentes músicas para esta banda sonora. Peter Gabriel, para mim, é um dos músicos da minha vida, é um dos cantores da minha vida, e não o consigo dissociar de uma música de intervenção, de músicas que querem agir no mundo. E isso acaba por acontecer aqui, porque, volto a dizer, este é um filme muito político e cada vez mais político na época em que vivemos, onde o ruído nunca foi tão massivo e tão ensurdecedor, ruído que corrompe a clareza das coisas. Trazer uma música chamada Signal to Noise, isto refere-se à qualidade de um sinal deste lugar onde estamos, à qualidade de um sinal de rádio. Foi uma música que surgiu no álbum Up, de 2002. É um álbum soturno, é um álbum de evocação das sombras. Ora, Peter Gabriel junta-se a este filme por opção de Martin Scorsese, porque é também um homem de grande intervenção política. Basta lembrar essa, que é uma das canções da minha vida, Biko, em que ele fala em nome da liberdade. Ele fala justamente apresentando a situação de Stephen Biko, que foi um prisioneiro político na África do Sul do Apartheid. É uma das grandes canções políticas da história, uma canção poderosíssima. Clara característica de Peter Gabriel, essa capacidade de intervenção. Tendo já Peter Gabriel todo este historial de intervenção política, chamá-lo para um filme destes em que se fala do nacionalismo americano é uma notável escolha, é uma notável música. Eu continuo a achar que Gangues de Nova York, de 2002 para 2025-26, só estou à espera que o filme volte às salas de cinema.
0: Já estamos suficientemente dentro de Gangues de Nova York, do seu ambiente, da sua sonoridade. É boa altura para conhecer melhor o caso em torno da rejeição da banda sonora de Elmer Bernstein, compositor americano que viveu entre 1922 e 2004, portanto morreria 2 anos depois da estreia de Gangues de Nova York. Foi alguém que se distinguiu verdadeiramente na indústria de Hollywood desde os anos 50, compôs nessa altura bandas sonoras tão diversas como a jazzística O Homem do Braço de Ouro, de Otto Preminger, com Frank Sinatra, ou o épico bíblico Os 10 Mandamentos, de Cecil B. DeMille. De resto, todo o seu percurso é sintoma de talento bastante camaleónico. Vai de westerns como Os 7 Magníficos à comédia sobrenatural de Ghostbusters, Os Caça-Fantasmas, e pelo meio foi nomeado 14 vezes para Oscars, tendo vencido 1 pela banda sonora de Millie, Rapariga Moderna, de George Roy Hill.
1: E depois tem características na sua vida pessoal. Ele foi, em criança, dançarino e ator, e durante a Segunda Guerra foi recrutado para escrever música para as Forças Armadas.
0: Curiosamente, quando chegou a Gangues de Nova York, Bernstein já tinha uma relação com o trabalho de Martin Scorsese, cimentada nos anos 90. Primeiro foi o remake de O Cabo do Medo, no qual Bernstein adaptou e fez os arranjos da banda sonora original de Bernard Herrmann, do filme de 62. Seguiu-se o magnífico A Idade da Inocência e depois o thriller Por um Fio, ou seja, mais provas da sua versatilidade. Então, o que terá levado a esta rejeição tem menos que ver com o tradicional conflito direto entre as ideias do compositor e do realizador do que com as exigências de uma grande e demorada produção. Vale a pena lembrar que Gangues de Nova York foi rodado nos estúdios italianos Cinecittà, local por onde passaram realizadores como Fellini, Visconti, De Sica, Pasolini. E a obsessão de Scorsese com este projeto era tão grande, já aqui se referiu às décadas que esperou para o realizar, que foi preciso uma série de ajustes de montagem e não só, para tentar conciliar o financiamento do filme na figura do seu produtor, Harvey Weinstein, a Miramax, e aquilo que era a vontade de Scorsese, autor. E se estiverem certos os rumores, terá sido por insistência de Weinstein que Scorsese desistiu de tentar encontrar um tom com Bernstein.
1: Imagino que para alguém com a carreira, a vida de Elmer Bernstein e com a idade já que tinha à época, a rejeição seja sempre delicada, mas eu acho que ele e Scorsese, ele pelos próprios testemunhos que deixou, entendia a personalidade de Martin Scorsese, entendia a liberdade que ele tinha também para procurar outras opções. Aliás, há uma entrevista de 2003 em que Bernstein diz algo como que em Gangues de Nova York o seu amigo Marty, julgo que não deixaram de ser amigos por causa disto, nunca conseguia decidir sobre o que queria. Diz Elmer Bernstein que Scorsese entrou num processo de montagem longo e doloroso e que ele tinha composto, ele, Bernstein, tinha composto algumas músicas para o filme quase um ano antes e que as tinha mostrado ao realizador, mas à medida que o processo avançava, Scorsese começou a ter uma ideia diferente daquilo que queria e depois Elmer Bernstein é muito acutilante. Diz, bom, Scorsese acabou por fazer uma banda sonora à la Scorsese, ou seja, um pastiche. A indústria do cinema, diz Bernstein, os realizadores têm todo o direito de fazerem o que quiserem, mas, dizia também, os realizadores de muito sucesso ou são pessoas que admitem a sua ignorância musical e passam essa missão, passam esse trabalho para o compositor, ou então são pessoas que têm uma enorme intuição para a música. Eu fico na dúvida sobre em qual destas duas categorias ele coloca Martin Scorsese. Esse tal pastiche resultou muito bem.
0: Portanto, um filme baseado em intuição musical, o único compositor que podemos virtualmente identificar como substituto de Elmer Bernstein é Howard Shore, não porque tenha composto uma banda sonora inteira, Gangues de Nova York é sobretudo uma amálgama de canções pré-existentes, mas a peça musical que compôs, Brooklyn Heights, e que se divide em três partes ao longo do filme, confere, digamos, uma certa moldura musical. Vamos ouvir a primeira e terceira partes de seguida.

E depois de ouvirmos Brooklyn Heights de Howard Shore, vamos à suite de Bernstein e às partes que se poderiam corresponder com esta peça. Agora entramos, claro, no domínio da especulação, porque a montagem final de Gangs de Nova Iorque não nos ajuda propriamente a perceber onde encaixaria cada tema.

0: Escutamos de seguida Doctor Staying in Natives, temas da suite rejeitada de Elmer Bernstein. Luís, achas que uma sonoridade é mais acertada do que a outra? Refiro-me, obviamente, a Brooklyn Heights de Howard Shore. Ou esse aspecto nem entra na equação ao ouvirmos estas partituras?
1: É quase como vidas paralelas, mas confesso que neste caso em particular Howard Shore tem outra vida, outra força. Elmer Bernstein parece mais introspectivo e tenho a certeza que Elmer Bernstein dormiu muito bem, apesar dessa não escolha. Não sei se já o referimos, ele teve outras bandas sonoras descartadas ao longo da sua carreira. Por exemplo, um excelente filme como Duas Vidas e o Rio, de Robert Redford, ou The Scarlet Letter, Adultério. Na realidade, os livros mais recentes traduzem por Letra Encarnada, os livros mais recentes do nosso país. Mas o filme que em Portugal recebeu a tradução de Adultério, diz-se que Elmer Bernstein enviou uma carta à atriz e produtora de Moore e agradeceu-lhe por rejeitar a banda sonora para Adultério, já que ele assim podia usá-la num filme melhor. E não sabemos qual foi a resposta de Moore.
0: Comparando as duas faixas musicais que tivemos a escutar, eu diria que sim, Howard Shore é mais assertivo para este filme, é a música mais assertiva para esta história, e a de Elmer Bernstein contém nuances de suave, contém suavidade e ao mesmo tempo depois consegue chegar à brutalidade que é muito própria dos filmes de Scorsese. É a sua relação natural com a violência, que é uma violência americana. Estamos a aproximar-nos do fim deste Banda à Parte, dedicado à banda sonora rejeitada de Elmer Bernstein para Gangues de Nova York, de Martin Scorsese. E isso quer dizer também que a própria música acompanha agora o gesto da despedida. Já aqui dissemos que Scorsese optou por uma mistura pouco católica de temas musicais. Ora, os créditos finais do filme surgem ao som de nada mais nada menos que U2, The Hands That Built America.

em perfeito contraste com a canção dos U2 que acabamos de escutar, os temas finais da suite de Elmer Bernstein seriam estes que vamos ouvir já de seguida e dizem respeito à suposta partida de Jenny, a personagem de Cameron Diaz. O conflito sangrento entre a comunidade irlandesa e os nativos nesse desfecho e um tema simplesmente chamado Nova Iorque.

0: É de facto qualquer coisa o que acabamos de ouvir. Evidentemente, Bernstein teve uma postura clássica perante o filme, mas a verdade é que dentro dessa abordagem ele conseguiu manter uma força, uma visceralidade que não estaria nada longe das imagens, sobretudo os banhos de sangue que se vê em Gangues de Nova York.
1: É uma excelente partitura aquela que Elmer Bernstein, nomeadamente nesta fase final, propôs a Martin Scorsese e ao seu amigo Marty. Trabalharam juntos em vários filmes e tenho a certeza que não se zangaram por causa disso, mas do outro lado escutámos a escolha de Martin Scorsese, os U2, o que a partir daí não permite argumentos. Os U2 são a grande banda do nosso tempo, de quem cresceu nos anos 80. Há todo um remate que se faz com os YouTube, a partir do facto óbvio de que são irlandeses, de que representam muito do que é a música irlandesa. Eles incorporam toda uma história, toda uma tradição na sua música, mas ao mesmo tempo falam para o mundo e falam do mundo. E é uma belíssima canção. Não me esqueço da interpretação que eles tiveram na cerimónia dos Oscars. Foi uma interpretação tremenda, com a projeção de fotografias de imigrantes irlandeses na construção da América, que é esse o título da canção. As mãos que construíram a América emigraram da Irlanda porque havia fome na Irlanda, a célebre praga da batata que provocou uma enorme mortandade em meados do século XIX. Uma grande percentagem da população, perto de 5 milhões de irlandeses, emigraram para os Estados Unidos. Eram entre metade e um terço dos imigrantes a chegarem aos Estados Unidos, por isso a importância do St. Patrick's Day naquele país, ainda hoje. Num filme que extravasa a questão irlandesa, recordo que estamos a falar da década de 60 do século XIX, 1863, os nacionalistas, que eram os imigrantes que tinham chegado na geração anterior, mas que diziam que aquele país era deles e eles eram nativos. Eles diziam que havia planos, conspirações, invasões de gente de fora que ia acabar com a ordem estabelecida, com a religião, com o emprego, com a moral. Tudo estava ameaçado. Era tudo uma conspiração. Ora, é tudo o que acontece hoje, em diferentes lugares, também no nosso país. Este partido, representado no filme, eram chamados os Know-Nothing, porque estavam ali resvés com uma certa criminalidade. Uma certa, bastante criminalidade, e por isso estavam instruídos para não dizer nada quando fossem apanhados pela polícia. Estes Know-Nothing eram o partido nativo americano populista, violento, que acabou por estar na gênese também, entre outros, do Partido Republicano, que é aquilo que é hoje, uma perfeita indignidade política. É impressionante a atualidade desta história quando nos lembramos daquela horda de raivosos submissos a Trump, que mataram pessoas no assalto ao Capitólio e que, inimaginavelmente, são depois amnistiados por Trump. O tal país que tinha o equilíbrio de poderes permitiu que isto acontecesse, permite que tudo o que está a acontecer neste momento, matando cidadãos americanos sem nenhum tipo de motivo, se calhar muitos daqueles que assaltaram o Capitólio e foram amnistiados por Trump, se calhar vestem hoje a farda do ICE. Há tanto, tanto em comum. E quem o diz é o próprio Martin Scorsese, que em 2024, também a partir de uma afirmação de Francis Ford Coppola, que disse nessa véspera da reeleição de Donald Trump, que estava preocupado que a América podia ter um imperador daí a poucos meses, Martin Scorsese disse: voltámos ao mundo dos gangues de Nova Iorque. É um filme sobre confrontos violentos entre grupos de imigrantes de diferentes etnias que lutam pelo controlo de Nova Iorque, que no fundo é a luta pelo poder na América por parte destes nacionalistas. Scorsese referiu também, nesse 2024, que sentia que pessoas como Bill the Butcher, Bill o Carniceiro, estão a aparecer de novo. A música neste filme dá esse ritmo à violência. A música tem esta história que contaste neste programa. Tem também história dentro do próprio filme. Essa afirmação do carniceiro que diz, a certa altura, creio que estão num saloon chinês, e ele diz: chega desta música pagã, esta é uma noite para americanos, portanto há toda aquela raiva e há toda aquela incapacidade de aceitar o que é diferente. Bill the Butcher representa isso e vale a pena vê-lo de novo também com esse olhar da atualidade.
0: Vou ainda a essa cena que referiste. Ele diz qualquer coisa também que descreve a América, mas com uma ironia amarga. Ele diz: ritmos do continente negro com pitadas de folclore irlandês, mexa bem e sirva esta mistura americana. Portanto, ele está a dizer isto contrariado, mas está a dar um retrato que, para nós, é um retrato bonito da América. E termina aqui o episódio do Banda à Parte, o sexto episódio, que já vai longo. Hoje o meu convidado foi Luís Caetano e o passeio pela paisagem musical omissa de Gangues de Nova York, portanto a banda sonora inutilizada de Elmer Bernstein, foi feita através de um álbum de 2008, edição da Varese Saraband, que contém três bandas sonoras rejeitadas do compositor americano, para além da do filme de Scorsese, também as de Viagem Clandestina, um filme da Disney, e da Scarlet Letter. Este foi o último episódio da primeira série do Banda à Parte, que regressa com mais histórias de bandas sonoras rejeitadas em janeiro de 2027. Obrigada por nos acompanhar desse lado.
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5: 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Passam 2 minutos das 5 da tarde. Jornal da 2, com edição de Mário Rui Cardoso.
6: A Ministra da Justiça ordenou uma auditoria e também uma avaliação interna à Polícia Judiciária, que foi dirigida pelo atual Ministro da Administração Interna, Luís Neves. Ficou a saber-se também que o Ministro vai ser julgado no Tribunal de Contas por infrações financeiras detectadas numa auditoria às contas da Judiciária de 2023. Luís Neves diz que essa atuação do Tribunal foi a seu pedido. E quanto à auditoria à Polícia Judiciária ordenada pela Ministra da Justiça, o Ministro comenta, ainda bem que se vai fazer. O Ministério da Educação garante que os resultados da segunda fase dos exames nacionais vão ser enviados às escolas até às 5h30 da tarde de hoje e serão afixados amanhã. Nesta edição do Jornal da 2 vamos ter ainda a estreia de Playback, um filme sobre Carlos Paião, que se estreia hoje nos cinemas, o arranque de mais um Festival Bons Sons na aldeia de Sem Soldos, em Tomar, e o concerto de hoje, no Jazz em Agosto, com o quinteto da canadiana Anna Weber, um dos nomes de proa do jazz norte-americano atual. Mas começamos então pela Polícia Judiciária, que vai ser alvo de uma auditoria da Inspeção-Geral dos Serviços de Justiça e também de uma avaliação interna que foi determinada pela Ministra da Justiça, isto na sequência das polémicas que estão a envolver o atual Ministro da Administração Interna, Luís Neves. A jornalista Rita Soares confirmou, há instantes, esta notícia que foi avançada em primeira mão pelo Jornal Público.
7: É mais um capítulo no caso que envolve Luís Neves agora. O Ministério de Rita Alarcão Júdice determina essa auditoria da Inspeção-Geral dos Serviços de Justiça à Polícia Judiciária. A ministra ordenou também uma avaliação interna para enquadrar as questões que têm sido divulgadas por vários meios de comunicação social sobre o funcionamento desta polícia que desde 2018 e até fevereiro deste ano foi dirigida pelo agora Ministro da Administração Interna. Esta avaliação vai abranger os processos de avaliação que possam ter sido instaurados pela Direção de Serviços de Disciplina e Inspeção da Judiciária. O gabinete de Rita Alarcão Júdice esclarece ainda que entende não ser necessário nenhum processo de averiguações sobre a deslocação do atrelado apreendido numa operação de tráfico de droga para Barcelos, uma vez que essa matéria já está a ser investigada pelo Ministério Público. Hoje ficou também a saber-se que Luís Neves vai ser julgado pelo Tribunal de Contas em causa infrações financeiras detectadas numa auditoria às contas da Judiciária em 2023, quando o agora ministro era diretor nacional. Luís Neves podia evitar o julgamento se já tivesse pago de forma voluntária as multas que lhe foram aplicadas, mas não foi essa a opção. O ex-diretor nacional da Judiciária preferiu contestar, sendo que o processo já foi distribuído a um juiz conselheiro a 24 de junho, como mostram as tabelas disponíveis na página do Tribunal de Contas. Nestas situações, os visados têm 30 dias para apresentarem os respectivos argumentos. Se no fim desse prazo nada apresentarem, o julgamento é então marcado. Estando agora a decorrer as férias judiciais, Luís Neves tem até setembro para apresentar os argumentos.
6: A Ministra da Justiça ordenou então uma auditoria à Polícia Judiciária, também uma avaliação interna à liderança dessa polícia quando lá estava Luís Neves, que é agora o ministro da Administração Interna. Luís Neves, aplaude a decisão da ministra.
8: Senhora Ministra da Justiça ordenou e ordenou bem.
9: Auditoria à Polícia Judiciária na altura em que o Sr. Ministro tutelava este órgão.
8: E bem, eu já disse que estou absolutamente tranquilo e ainda bem que todas essas auditorias, investigações, averiguações, audições se façam para que no final a verdade de tudo venha ao de cima. Portanto, quero dizer que estou absolutamente tranquilo e também estou desejoso, se necessário for, de colaborar e contribuir com o meu conhecimento para essas questões.
6: Luís Neves já está a ser alvo de outro inquérito, esse do Ministério Público, por causa da deslocação do atrelado que foi apreendido no âmbito de uma investigação sobre tráfico de droga. E hoje, como ouvíamos há pouco na peça da jornalista Rita Soares, ficou também a saber-se que o ministro vai ser julgado no Tribunal de Contas por infrações financeiras detectadas numa auditoria às contas da Judiciária de 2023. Se o ministro tivesse pago uma multa de forma voluntária, ele teria dispensado o julgamento, mas Luís Neves optou por contestar as imputações do Tribunal e diz que foi ele próprio quem pediu a intervenção, entretanto, do Tribunal de Contas.
8: Contrariamente àquilo que tem vindo a ser dito, fui eu que requeri a intervenção do Tribunal de Contas. A Polícia Judiciária foi inspecionada, quer dizer que nos últimos anos a Polícia Judiciária teve inúmeras inspeções, em que saímos bem globalmente delas. Numa inspeção do Tribunal de Contas, há dois factos que nos foram apontados com relevância. E o Tribunal de Contas entendeu que o contraditório que a Polícia Judiciária apresentou que era suficiente e deu o assunto como encerrado. O processo foi visto ao Ministério Público e o Ministério Público entendeu que num caso concreto deveria aplicar uma sanção mínima a mim, à diretora financeira e ao diretor financeiro desta área. Eu vou contestar que estou em prazo, porque entendo que esse facto que aí está foi para salvar uma operação policial de grande importância de combate ao crime organizado transnacional. Tinha que ser tomada uma decisão de urgência, tinha que ser tomada uma decisão sob confidencialidade e quero dizer o seguinte, a forma como essas viagens, que é de viagens que estamos a falar, foram adquiridas, pouparam dinheiro ao Estado.
6: Luís Neves, o ministro da Administração Interna, no centro de vários furacões. O Ministério da Educação garante que os resultados da segunda fase dos exames nacionais vão ser enviados às escolas até às 5h30 da tarde de hoje. Num comunicado divulgado esta tarde, o Ministério de Fernando Alexandre adianta que os resultados devem ser afixados nas escolas amanhã. Rita Fernandes.
10: Está tudo preparado para que os alunos saibam as notas amanhã de manhã, sexta-feira, com a fixação dos resultados da segunda fase dos exames nacionais do secundário nas escolas. Quanto aos resultados dos pedidos de revisão dos exames do secundário da primeira fase, também vão ser publicados amanhã, sexta-feira, mas da parte da tarde, por causa do número elevado de pedidos de reapreciação das provas. É isso que explica o Ministério da Educação. No comunicado, o Ministério diz também que é a partir de amanhã, sexta-feira, que os alunos podem começar a receber os PDF dos exames nacionais da segunda fase.
6: Ministério da Educação a garantir que os resultados da segunda fase dos exames nacionais vão ser enviados às escolas ainda hoje e amanhã de manhã serão afixados. Cerca de uma centena de pessoas morreram em Ceuta durante a crise migratória destes últimos dias e entre 3 mil e 5 mil migrantes ainda permanecem no território. Foi o que informou o presidente da Junta Autónoma de Ceuta, Juan Jesus Vivas, durante uma reunião extraordinária da Comissão de Direitos, Liberdades e Garantias do Parlamento Europeu, que foi acompanhada pela correspondente em Bruxelas, Andréia Neves.
11: Numa audição que não contou com a intervenção de qualquer eurodeputado português e na qual não estiveram presentes os dois ministros espanhóis que tinham sido convidados, O presidente da Junta Autónoma de Ceuta disse aos eurodeputados que a situação ainda não voltou à normalidade na cidade.
12: Ceuta não ha vuelto a la normalidad porque...
13: Ceuta não voltou à normalidade porque ainda se mantém entre 3 mil a 5 mil pessoas das que entraram nos fatídicos dias 30 e 31 de julho, porque os centros de acolhimento de imigrantes, adultos e menores se encontram numa situação de colapso devido à avalanche que resultou numa emergência humanitária de enorme envergadura. A isto juntam-se alterações na ordem e um elevado risco de insegurança urbana.
11: Vilas Lara pediu a intervenção das instituições e agências europeias para garantir o que considera necessário para que Ceuta regresse a um dia-a-dia normal.
13: A expulsão imediata pela fronteira de Tarajal dos marroquinos que entraram de maneira irregular na nossa cidade e que ainda aqui permanecem. O reforço e o alargamento dos efetivos nos corpos e forças de segurança do Estado.
11: O comissário com a pasta dos assuntos internos e imigrações garantiu que as agências e instituições europeias já estão no terreno, mas dispostas a ajudar mais, se Espanha assim o pedir.
14: Para reforçar a proteção da fronteira externa em Ceuta, estamos prontos, naturalmente, para fornecer todo o apoio necessário à Espanha. Isso inclui gerenciar a situação daqueles que ainda se encontram em Ceuta, apoiar os retornos e continuar a impedir movimentos ilegais para a União Europeia. A Frontex está presente em Ceuta e pronta para fazer mais. E é claro que se a Espanha assim o desejar, estamos sempre prontos para mais.
11: Magnus Brunner disse ainda que o espaço Schengen não foi violado, pelo que se sabe, e que Espanha conseguiu evitar movimentos secundários para o continente europeu.
6: Nesta mesma sessão do Parlamento Europeu, o comissário Magnus Brunner defendeu que a União Europeia deve exercer toda a pressão que lhe for possível sobre Marrocos, inclusive ao nível da política de vistos, para tentar garantir que as autoridades marroquinas colaboram, de facto, em questões de política migratória. A partir da próxima segunda-feira, deixa de ser proibido vender embalagens sem o símbolo Volta em supermercados, cafés ou restaurantes. Isto para evitar prejuízos e desperdício. A Agência Portuguesa do Ambiente alterou as regras para garantir que latas e garrafas podem ser escoadas, continuando a chegar ao consumidor final. É uma medida que a Deco saúda, mas a jurista Susana Correia, desta Associação de Defesa do Consumidor, alerta os consumidores. Eles devem estar atentos para que não lhes sejam cobrados indevidamente os 10 cêntimos em garrafas e latas que continuam à venda sem o símbolo Volta.
15: Consumidores continuarem a estar atentos, ser reforçada aqui a informação para que os consumidores saibam que vão continuar a estar em circulação garrafas que não estão abrangidas pelo sistema, portanto há aqui a necessidade de alargar o prazo para que estas garrafas que já estavam no mercado sejam efetivamente vendidas, mas que, portanto, será mais uma questão transitória e, portanto, o que é expectável é que nos próximos meses então o sistema esteja em pleno só com garrafas do sistema. Havendo a cobrança do depósito de 10 cêntimos em embalagens que não estão abrangidas pelo sistema, o que os consumidores devem fazer é reclamar junto do supermercado, podem pedir para o efeito o livro de reclamações e efetivamente apresentar a reclamação.
6: A jurista Susana Correia, da Deco, a partir da próxima segunda-feira, deixa de ser proibido vender embalagens que não tenham o símbolo Volta em supermercados, em cafés ou restaurantes. Hoje é quinta-feira, dia de filmes novos nas salas de cinema e temos em estreia Playback, um biopic musical sobre a vida de Carlos Paião, que marcou os anos 80 e que morreu com apenas 30 anos num acidente de carro. Este filme de Sérgio Graciano é aqui apresentado pela jornalista Margarida Vaz.
16: Apresento-vos um estudante de medicina, Carlos Paião.
17: Revelar o homem para além das canções é a intenção do cineasta Sérgio Graciano com o filme Playback.
18: Há muito mais do que só músicas conhecidas. Há uma pessoa particularmente feliz, de bem com a vida, muito inteligente, muito talentosa, e juntar isso tudo num filme é super bonito.
17: Num musical com momentos narrativos, Rafael Ferreira é o Carlos Paião e também canta.
19: Houve pesquisa, houve estudo sobre os maneirismos, a energia dele, vou ser eu a reinterpretar as canções que não são minhas, que são dele.
20: Eu tenho 200 músicas, ainda quero fazer mais. Uma história com início, meio e fim.
17: Para o papel de Zaira, a mulher de Carlos Paião, Laura Dutra contou com a ajuda dela.
21: A minha busca foi sempre no intuito de querer trazer o amor
0: dos dois. O que a Zaida me disse era sempre muito isso, que o Carlos era uma pessoa super bem disposta, tinha muita vida. Por exemplo, ele acordava à meia-noite para escrever as canções.
17: As canções marcam o ritmo do filme. Os arranjos musicais são do Legendary Tiger Man.
21: A discoteca é incrível tocar e foi muito incrível também estar a fazer os arranjos. Não sou poeta, o vinho do Porto, eu acho que são coisas assim muito fora da caixa às vezes. É uma descrição muito curiosa do que é ser português e da alma portuguesa. É feito sempre de uma maneira muito inteligente pelo Carlos Paião.
17: Playback, Pó de Arroz, Cinderela, Vinho do Porto e Discoteca fazem parte da memória coletiva. São canções que continuam atuais.
22: A canção vencedora é...

0: E para as crianças, A Patrulha Pata, o filme dos dinossauros, também estreia hoje. Também hoje, o início de mais uma edição do Festival Bons Sons, na aldeia de Sem Soldos, em Tomar. Até domingo, Sandy Gageiro, celebra-se este festival que resiste há duas décadas.
1: Para celebrar essa resistência, o festival convidou o ilustrador Nuno Saraiva para fazer um mural.
2: Onde eu procuro ilustrar os afetos, procuro ilustrar também os beijos, os namoros fugidios que acontecem em festivais e depois desaparecem, as relações entre festivaleiros, se calhar às vezes também uma certa desconfiança às vezes entre gerações, não é? Mas procurei transformar isto numa espécie de viagem ao futuro.
1: Ao futuro dos bons sons, que vê assim homenageado o seu público. Este ano são mais de 50 atuações, distribuídas por 11 palcos, além de uma programação que inclui dança, teatro, cinema e atividades para toda a família, explica José Gonçalves da organização.
3: A dança vai se manter através de materiais diversos, assim como vamos dar também relevância, continuar a dar relevância ao cinema através da parceria com Curtas em Flagrante e apresentando dois documentários. Teremos as músicas para bebés e crianças e também algumas atividades da EPGA, como os Burros de Miranda, e outros jogos espalhados pela aldeia, assim também como os percursos, que também continuam, quer na aldeia, através dos Sem Soldos para Além de Bons Sons, como através dos 30 por uma linha, dos percursos interativos da biodiversidade.
1: 2026 marca o início de uma nova vida na estrutura da equipa do festival, uma estrutura com novas lideranças e equipa diretiva, é organizado pelo Sport Clube Operário de Sem Soldos.
0: A partir de hoje e até domingo, mais uma edição do Festival Bons Sons na aldeia de Sem Soldos, em Tomar. No Jazz em Agosto, o concerto de hoje à noite é com o quinteto Shimmerwinds, da canadiana Anna Weber, um nome em franca ascensão no jazz norte-americano atual e que se apresenta pela primeira vez neste festival, na Gulbenkian, programado por Rui Neves.
4: Uma revelação dos últimos anos de jazz. Além de ser uma saxofonista fora de série e flautista também, ela é uma belíssima flautista, além de saxofonista tenora, ela é também compositora fora de série e começa agora a ser reconhecida. A concepção deste projeto de Shimmerwinds da Anna Weber é realmente algo que se distingue, que se percebe. Tem mão de composição, tem mão de originalidade, tem mão de criatividade até. E também vai funcionar muito bem, porque não é muito normal. Eu já vi esta banda duas vezes. Vi-os em Nova York e vi-os em Zurique. E fiquei sempre surpreendido. Fiquei sempre incrível.
0: Anna Weber, saxofone tenor e flauta, Adam O'Farrell no trompete, Meryl Roberts no violoncelo, Elia Stamsider no sintetizador e Leslie Mock na bateria. É o quinteto Shimmerwinds, logo à noite, às 21h30, no anfiteatro ao ar livre da Gulbenkian, em Lisboa. Foi o Jornal da 2, pode ser ouvido também na internet. A emissão segue na Antena 2 com o António Pires Veloso.
5: Edição de Mário Rui Cardoso. Para amanhã, sexta-feira, dia 7, em Portugal continental, previsão de céu pouco nublado ou limpo, apresentando períodos de maior nebulosidade no litoral a norte do Cabo Raso até ao meio da manhã e para o final do dia, máximas previstas de 25 graus no Porto, 32 em Lisboa e 35 em Faro. Os Açores com muitas nuvens e ocorrência de aguaceiros nos três grupos, em Ponta Delgada, as temperaturas vão andar entre os 20 e os 25 graus. Para a Madeira, previsão de céu em geral pouco nublado, o Funchal vai chegar aos 29 graus.
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Um dos incontornáveis violoncelistas do século XX, Gregor Piatigorsky, um músico natural de Yekaterinoslav, atual de Dnipro, que estudou no Conservatório de Moscou sob a orientação de Alfred von Genn e Anatoly Brandukov, e mais tarde, depois de abandonar a União Soviética em Berlim e em Leipzig com Hugo Becker e Julius Klenga, Gregor Piatigorsky integrou a Orquestra do Teatro Bolshoi e a Orquestra Filarmónica de Berlim antes de partir para os Estados Unidos, onde se tornou professor, nomeadamente no Curtis Institute e na Universidade da Califórnia do Sul, e se consagraria um dos mais requisitados intérpretes do seu tempo, partilhando palco com figuras como Arthur Rubinstein e Yasha Eifetz. Estamos aqui a ouvi-lo precisamente com Arthur Rubinstein, na interpretação da sonata para violoncelo número 2 em Fá Maior de Johannes Brahms. É uma gravação que vamos querer regressar ao longo das próximas horas, no dia em que se assinalam 50 anos da sua morte. Também na emissão de hoje, vamos ter a oportunidade de antecipar dois concertos que acontecem amanhã, no âmbito do Porto Piano Fest, a partir da 1 da tarde, no Museu Romântico do Porto. Chloe Weston apresenta-se com música de Granados e Chopin, e mais tarde, a partir das 6, na sede da Orquestra de Jazz de Matosinhos, é a vez de Cesare Karkowski, que interpreta obras de Paderewski, Liszt, Chopin e Ignaz Friedman. Sem esquecer, como habitual, as novidades discográficas, nomeadamente o novo registro de sonatas para tecla de Domenico Scarlatti pela cravista Asako Ogawa e a nova gravação de música de Johannes Schenk, um compositor holandês que viveu de 1660 a 1712 pelo ensemble Castor. Agora são 5h25. Ficamos para já com o Scherzo número 4 em Mi Maior, opus 54 de Chopin. É uma das obras que integra o programa do concerto de Chloe Weston no Museu Romântico do Porto amanhã. Vamos aqui escutar a versão de Ivo Pogorelitsch. Estamos no ano de 1842.

Música que Chopin concebeu em 1842 em Nohant, perto de Bourges, numa casa onde passou vários verões neste período da sua vida, a casa da escritora George Sand. Ouvimos o Scherzo número 4 em Mi maior op. 54, música que soará amanhã a partir da 1 da tarde no Museu Romântico do Porto, no concerto de Chloe Weston, que decorre no âmbito do Porto Piano Fest. Aqui ficámos com a versão de Ivo Pogorelitsch. Deixamos agora o período romântico, recuamos praticamente um século até o início da década de 1750 para escutarmos uma das sonatas para tecla que nos deixou Domenico Scarlatti. Vamos ficar com a sonata em si menor, Kirkpatrick 87, numa nova gravação da gravista Asako Ogawa.

Sonata para tecla em si menor, Kirkpatrick 87, de Domenico Scarlatti, uma obra que o compositor escreveu no início da década de 1750 em Madrid, onde esteve ao serviço da Infanta Maria Bárbara, então rainha consorte de Espanha, depois de ter trabalhado durante cerca de 7 anos em Lisboa, na corte de Dom João V. Ficámos com um novo registro da cravista Asako Ogawa, lançado com a chancela da First Hand Records. 15 minutos das 6. Vamos fechar a primeira hora do fim de tarde aqui na RTP Antena 2 com música de Antonín Dvořák. Vamos escutar o primeiro andamento daquele que é o seu concerto mais célebre, o concerto para violoncelo em si menor, opus 104, um trabalho que concebeu nos últimos anos que passou nos Estados Unidos como diretor do Conservatório de Nova York. Trata-se ainda assim de um dos trabalhos deste período de Dvořák menos marcado pela música tradicional americana, que inspiraria nomeadamente a escrita da Sinfonia do Novo Mundo e do Quarteto Americano. O concerto foi composto para um dos grandes violoncelistas da segunda metade do século XIX, Hannus Vihan, que integrava então o quarteto de cordas checo. Nós vamos ouvir a versão de Gregor Piatigorsky no dia em que se assinalam 50 anos da sua morte, com a Orquestra Sinfónica de Boston, sob a regência de Charles Munch.

0: Uma vénia à memória de Gregor Piatigorsky, um violoncelista que nos deixou há precisamente 50 anos depois de um percurso em que integrou o corpo docente do Curtis Institute e da Universidade da Califórnia do Sul e partilhou palco com figuras como Arthur Rubinstein e Yascha Eifetz, consagrando-se um dos mais importantes intérpretes do século XX. Ouvimos-lo aqui com a Orquestra Sinfónica de Boston, sob a regência de Charles Lamontes, na interpretação do andamento final do Concerto para Violoncelo em Si Menor op. 104 de Antonín Dvořák, que é um registro do ano de 1960. É assim que fechamos a primeira hora do fim de tarde. Regressamos daqui a nada à música de Frédéric Chopin.
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Heinrich Ignaz Franz von Biber, um violinista que na segunda metade do século XVII esteve ao serviço do príncipe bispo de Olomouc, na Morávia, e mais tarde do príncipe arcebispo de Salzburgo, foi precisamente em Salzburgo.

Gainsbourg concebeu e fez publicar a música que estamos a ouvir, Harmonia Artificioso Ariosa Diversi Mode Accordata, que pode ser traduzido do latim por qualquer coisa como harmonia de engenhosa melodia em múltiplas afinações de cordas, um conjunto de sonatas em trio em que os instrumentos recorrem à scorgiatura, ou seja, as cordas não são afinadas como o habitual. É a música que nos vai acompanhar ao longo da próxima hora na nova gravação do ensemble Harmonia Universelle. Também na próxima hora vamos querer debruçar-nos sobre o novo registro de música de Johannes Schenck, um compositor holandês que viveu de 1660 a 1712 pelo ensemble Castor, e regressar às gravações do violoncista Gregor Piatigorsky no dia em que se assinala 50 anos da sua morte e em que não podemos deixar de lhe prestar homenagem. Agora, passam 6:02, vamos dedicar estes minutos iniciais à Fantasia em Fá Menor Opus 49 de Frédéric Chopin, música que soará amanhã a partir das 6 da tarde na sede da Orquestra de Jazz de Matosinhos, no concerto de Cesare Karwowski, que decorre no âmbito do Porto Piano Fest. Vamos escutar aqui a versão de Elizabeth Leonskaya.

Elizabeth Leonskaya, na interpretação da Fantasia em Fá Menor, Opus 49 de Frédéric Chopin, um trabalho que ocupou o compositor em 1841 e que Frederick Nix, um dos grandes críticos de música do século XIX e o primeiro biógrafo de Chopin, considerava ser uma das obras-primas do compositor. É uma das obras que integra o programa do concerto de Cezary Karwowski, que decorre no âmbito do Porto Piano Fest amanhã, a partir das 6 da tarde, na sede da Orquestra de Jazz de Matosinhos. Agora são 6h16, de regresso ao período barroco. Acompanha-nos nos próximos minutos música de Heinrich Ignaz Franz von Biber. Vamos escutar uma das Partien, que fez publicar em 1696

um excerto do novo álbum que o violinista Florian Deuter e a flautista Monika Weissmann com o ensemble Harmonie Universelle dedicaram a harmonia artificiosa ariosa diversi mode accordata, qualquer coisa como harmonia de engenhosa melodia em múltiplas afinações de cordas, uma coletânea de sonatas em trio que Heinrich Ignaz Franz von Biber fez publicar em Salzburgo em 1696. Aqui ficamos com a número 1, é um registro lançado com o selo da Axon. Não deixamos as novidades discográficas, seguimos com a música de Fanny Mendelssohn, uma mulher que é muitas vezes recordada como a irmã de Felix Mendelssohn, mas que foi também compositora e pianista, deixou-nos uma obra relevante, sobretudo dedicada à música para piano e a lida. Vamos aqui escutar o seu capricho em Fá sustenido menor, HU 165, uma nova gravação de Ana Maria Marcovina.

O primeiro de dois volumes que Ana Maria Marcovina está a dedicar à integral da obra para piano de Fanny Mendelssohn com o selo da Hensler. Aqui escutamos o capricho em Fá sustenido menor H, o 165, música de fevereiro de 1826. Ainda pelos novos álbuns, recuamos mais de 120 anos, até 1699, para escutarmos uma das suítes que o holandês Johannes Schenk fez publicar sob o título de Les Nymphes Tyrrhenu. Vamos ficar com a número 1, Fantasia, na nova gravação do ensemble Castor.

Música que o holandês Johannes Schenk concebeu e fez publicar em Amsterdão em 1699, num período em que se encontrava ao serviço do eleitor palatino do Reno, Johann Wilhelm. Johannes Schenk foi, no seu tempo, um dos mais respeitados gambistas na Europa. Ficámos com a primeira das obras do seu Opus 7. O compositor batizou-a de Fantasia. Escutámos parte do segundo volume que o ensemble Castor está a dedicar a esta coletânea com o selo da Challenge Classics. A 9 minutos das 7. Vamos fechar o fim de tarde de hoje aqui na RTP Antena 2 com o primeiro andamento da sonata para violoncelo número 2 em Fá Maior Opus 99 de Johannes Brahms, uma obra que o compositor escreveu em 1887 para um dos grandes violoncelistas alemães do seu tempo, Robert Hausmann. Tinha sido Robert Hausmann a estrear a sua primeira sonata para violoncelo em 1865. Seria também ele a estrear mais tarde, em 1887, o seu duplo concerto para violino e violoncelo. Vamos aqui ficar com a versão de Gregor Piatigorsky, no dia em que se assinala os 50 anos da sua morte, acompanhado ao piano por Arthur Rubinstein.

0: Uma gravação histórica de 1966, ouvimos o primeiro andamento da Sonata para violoncelo número 2 em Fá Maior opus 99 de Johannes Brahms, na interpretação de Gregor Piatigorsky de Arthur Rubinstein, no dia em que se assinala os 50 anos da morte do violoncelista. É assim que fechamos o fim de tarde de hoje aqui na RTP Antena 2. Emissão segue com a transmissão de mais um prom da BBC, hoje com Sinfonia número 1 de Gustav Mahler, na interpretação da Orquestra Aurora, sob a direção de Nicholas Cullen. Eu sou o António Pires Veloso, da minha parte é tudo. Obrigado por estar com a Rádio Pública. Desejo-lhe um bom fim de tarde.
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Olá, muito boa tarde. A RTP Antena 2 está uma vez mais a acompanhar os promos da BBC e este ano propõe a maior cobertura de sempre com um total de 50 transmissões. E hoje vamos regressar à música de Gustav Mahler, de quem já escutámos, e há muito poucos dias, uma interpretação da sua Sinfonia número 6 pela Orquestra Sinfónica da BBC, dirigida por Sakari Oramo, e isto num programa que juntou ainda a música do húngaro Gheorghe Kurtág, cujo centenário se assinalou já este ano. Voltemos então à música de Mahler e hoje para ouvir a sua Sinfonia número 1. E este foi então um grande desafio para um jovem Gustav Mahler, ainda na casa dos 20 anos e numa altura em que era segundo maestro da Ópera de Leipzig. É claro que estamos perante uma sinfonia, mas esta obra foi contudo referida como sendo um poema sinfónico em algumas das suas primeiras apresentações e foi depois alvo de sucessivas revisões pelo próprio compositor e apresenta-se atualmente dividida em 4 andamentos, mas mantém viva nos seus alicerces as marcas das vivências do compositor, desde ecos da música folk a uma marcha fúnebre. A Sinfonia número 1 de Gustav Mahler foi estreada a 20 de novembro de 1898 em Budapeste pela Orquestra Sinfónica de Budapeste, dirigida então pelo próprio compositor, que de resto assegurou também como maestro estreias posteriores em cidades como Hamburgo, Berlim, Praga, Viena, Londres, Amsterdão ou até Nova York. Muitas vezes, esta sinfonia é acompanhada pelo título Titã e hoje vamos escutá-la numa interpretação pela britânica Aurora Orchestra, dirigida aqui pelo seu fundador, Nicholas Cullen. Uma característica desta interpretação que vamos escutar é o facto de ser apresentada de memória, ou seja, sem as partituras.

Ouvimos nos Proms da BBC a Sinfonia número 1 de Gustav Mahler pela Aurora Orchestra, dirigida aqui pelo seu fundador, Nicholas Cullen. Amanhã, os Proms regressam à RTP Antena 2 à mesma hora. Boa tarde e até amanhã.

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1: E de seguida, vamos ter um dos monumentos de Anton Bruckner, a Sinfonia número 9, na versão da Sinfónica de Bamberg, sob a direção de Günter Wandt.

0: escutámos este autêntico monumento de Anton Bruckner, a Sinfonia número 9, na versão da Sinfónica de Bamberg, sob a direção de Günther Wand.
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3: Vamos transmitir uma gravação cedida pela Radiodifusão Austríaca.

No programa de hoje, um concerto realizado na Festspielhaus em Bregenz, no dia 27 de julho de 2025. Escutaremos Kullervo, o Opus 7 de Jean Sibelius, e Iniciar, de Sebastian Fagerlund, Drifts. O compositor finlandês Sebastian Fagerlund, nascido em 1972 em Pargas, no sudoeste da Finlândia, é uma das figuras mais destacadas da música nórdica da atualidade, e as suas obras têm sido interpretadas por algumas das principais orquestras europeias e norte-americanas. A sua linguagem caracteriza-se por uma escrita muito enérgica, marcada por grandes contrastes, mas também por um forte sentido de continuidade e de desenvolvimento sonoro. Drifts, escrito em 2016, foi uma encomenda da Orquestra Sinfónica da Rádio Finlandesa, estreada em Helsinki, sob a direção de Hannu Lintu. O título pode traduzir-se por correntes ou derivas e sugere movimentos naturais que se deslocam lentamente e se transformam ao longo do tempo, como massas de gelo, correntes marítimas ou nuvens. Drifts, de Sebastian Fagerlund, na interpretação da Orquestra Sinfónica de Viena, sob a direção de Jukka-Pekka Saraste.

Drift, do compositor finlandês Sebastian Fagerlund, pela Orquestra Sinfónica de Viena, sob a direção de Jukka-Pekka Saraste. Estamos a transmitir uma gravação cedida pela radiodifusão austríaca num concerto realizado na Festspielhaus em Bregenz, no dia 27 de julho de 2025, e que teve, na segunda parte, Kullervo, o objeto de Jean Sibelius. Uma obra escrita entre 1891 e 1892 e estreada a 28 de abril de 1892 em Helsínquia, num concerto dirigido pelo próprio Sibelius. Foi a primeira obra de grande dimensão do compositor e aquela que lhe trouxe reconhecimento imediato junto do público finlandês. A partitura inspira-se na trágica história de Kullervo, uma das personagens mais sombrias de Kalevala. Depois de ver a sua família destruída, Kullervo é vendido como escravo. Já adulto, sem saber quem ela é, seduz a própria irmã. Quando ambos descobrem a verdade, a jovem suicida-se. Consumido pela culpa e pelo desejo de vingança, Kullervo combate os inimigos da sua família e acaba por tirar a própria vida com a espada que o acompanhara em batalha. Kullervo, op. 7, de Jean Sibelius, com Mariukka Teponen, soprano, Ville Rosanen, barítono, coro de vozes masculinas da Universidade de Helsínquia, coro filarmónico de Praga, coro do Festival de Bregenz e Orquestra Sinfónica de Viena, sob a direção de Jukka-Pekka Saraste.

Lervo, opus 7 de Jean Sibelius, com Mariuka Temponen soprano, Ville Russanen barítono, cor de vozes masculinas da Universidade de Helsínquia, cor filarmónico de Praga, cor do Festival Bregenz e Orquestra Sinfónica de Viena, sob a direção de Jukka-Pekka Saraste. Transmitimos um concerto preenchido com obras de Sibelius e Sebastian Fagerlund, realizado na Festspielhaus de Bregenz, no dia 27 de julho de 2025. Foi uma gravação cedida pela Radiodifusão Austríaca.

Prossegue a emissão da Antena 2 com música de Robert Schumann, Sonata para piano número 1 em Fá sustenido menor, opus 11, pelo pianista Murray Pariah.

0: A música de Chopin por Maurizio Pollini, prelúdio número 6 em si menor dos 24 prelúdios, opus 28.
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0: Alexandra.
1: Olá, Luís.
0: Entre os clubes de jazz de Nova York, o Birdland ocupa um lugar muito especial. De facto, não só a sua fundação remonta a 1949, como o seu nome pretendeu homenagear Charlie Parker, saxofonista que revolucionou o jazz e cuja alcunha era Bird. Na década seguinte, anos 1950, tiveram início as gravações ao vivo no Birdland, nomeadamente um notável par de álbuns por Art Blakey e os seus Jazz Messengers. Foi nesse ambiente histórico que o pianista Steve Coon atuou e gravou em 2006.
1: A sua prestação musical encontra-se no disco que selecionamos para hoje, intitulado Live at Birdland.

0: O piano de Steve Coon em If I Were a Bell, uma composição de Frank Loesser, música do disco Live at Birdland, editado em 2007 pela Blue Note.
1: O concerto que está na base deste álbum decorreu em julho de 2006. Nessa data, Steve Coon apresentou-se com o seu trio no Birdland, colocando em palco dois músicos absolutamente consagrados: o contrabaixista Ron Carter e o baterista Al Foster.

0: Jitterbug Waltz, um tema composto por Fats Waller, música do disco Live at Birdland.
1: Nascido em Nova York em 1938, Steve Coon iniciou a aprendizagem do piano aos 5 anos de idade. Na adolescência, nos clubes de jazz de Boston, já tocava ocasionalmente com músicos como Chet Baker e Coleman Hawkins. Após a conclusão dos estudos universitários em Harvard, Steve Coon colaboraria com Ornette Coleman, Kenny Dorham e John Coltrane.

0: Two by Two, uma composição de Steve Coon e Little Waltz, da autoria de Ron Carter, duas músicas do disco Live at Birdland.
1: Embora fundada em 1949, o Birdland passou por um longo período de encerramento da sua atividade. Com efeito, fechou as portas em 1965, só voltando a reabri-las 21 anos depois, em 1986. Desde então, o clube tem logrado manter uma programação de elevado nível.

0: O trio do pianista Steve Coon em Slow Hot Wind, um tema composto por Henry Mancini e Norman Gimbel, e no clássico Stella by Starlight, da autoria de Ned Washington e Victor Young, músicas do disco Live at Birdland, editado em 2007 pela Blue Note. Boa noite, Luís.
1: Boa noite, Alexandra.

Edição de Cristina do Carmo. Jazz a 2, de João Moreira dos Santos, com Maria Alexandra Corvela e Luís Caetano.

0: A segunda das duas melodias. A segunda das duas melodias do Opus 5, de Luís de Freitas Branco, pela Camerata Atlântica, com direção de Ana Beatriz Manzanilha.
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1: Sejam muito bem-vindos a mais um Multiverso, é um programa em que vamos flutuar pelo globo, mas não no tempo. Ao longo da próxima hora, espreitaremos alguns discos lançados nesta primeira metade de 2026. Começamos no Mali, com Massa, é o novíssimo álbum saído na última sexta-feira, de Fatoumata Diawara.

Ouvimos dois temas do novo disco de Fatoumata Diawara, primeiro mais funk e mugo e depois a balada Fala. Massa explora questões como a fé, os traumas da guerra e da mutilação genital e mistura as raízes do Mali com a pop ocidental, fruto das passagens por França e Itália, onde Fatou atualmente vive. Continuamos por África, mas agora nas duas pontas do continente, primeiro no norte, com o regresso 9 anos depois da egípcia Mariam Saleh, do disco Sir, feito em colaboração com o compatriota Maurice Loká e a palestiniana Camille Joubran. Já ouvimos Nafas no último multiverso e desta vez fica este El Fakr. 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

do Egito, saltamos até à África do Sul com o septeto BCUC, ou seja, os Bantu Continua Uru Consciousness, e a defesa do internacionalismo africano. Deste belo disco chamado The Road Is Never Easy, ouvimos primeiro o Mdumakanda e em fundo está agora a Maca Mandela.

Tiracato junto ao libanês e verdadeiro explorador do mundo e da diversidade cultural, Sharif Megharbane, com os indonésios Ali. Ouvimos primeiro Kuda Árabe e agora fica este A Leather on Balcony, antes de celebrarmos a cultura iraniana.

Proibida de cantar em público no Irão, Paris Akarim Molani exilou-se no Canadá e juntou-se aqui aos compatriotas Terani Drome, sediados em Montreal. Do disco Unveiled, escutámos Paranjipós. Deixamos agora até à América Latina, mas com fusões intercontinentais. Primeiro com o disco Criolo, Amaro e Dino, que junta Dino Santiago, Criolo e Amaro Freitas. Ficamos desta vez com Você Não Me Quis.

O disco homónimo junto aos colombianos Canalón de Timbiqui, aos Recorreco, exploradores das sonoridades sul-americanas a partir de Toulouse. Ora, é precisamente para essa cidade francesa que seguimos com a polifonia do duo Cocanha.

0: This.
1: De Flame Folklore, produzido por Raul Refre, colaborador, por exemplo, de Rosalía, ouvimos em occitano Adiside Spallasonara e Remena Nuesh. É o terceiro disco em que as Cocanha reinventam tradições ancestrais do sul de França. Elas deram um concerto memorável no Parque Terra Nostra, nos Açores, no Festival Tremor de 2022. Mantendo harmonias vocais e, para já, referências francesas, fechamos este multiverso em Espanha, primeiro com flamenco, no novo disco de Yeray Cortés.

dupla passagem por popular que exprime, segundo o próprio Yeray Cortés, o sentimento de um povo quando se une. Ouvimos primeiro Nin, Los Cafés Parisinos e depois Lirili. Para o fim, temos a maravilhosa Yamila.

Com violoncelo e experimentações eletrónicas subtis, Nur é um disco muito triste, melancólico e outonal, mas a palavra do título representa em árabe luz. E é com essa luz, como uma esperança num período de algumas trevas, que encerramos este multiverso. Ouvimos primeiro Embracei um Árvore e de seguida fica este prato. Boa noite e até ao próximo multiverso.

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